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Onde nasceu Jesus? Perguntemos a Maria Madalena onde e quando nasceu Jesus. E ela nos responderá: Jesus nasceu em Betânia. Foi certa vez que sua voz, tão cheia de pureza e santidade, despertou em mim a sensação de uma vida nova com a qual até então jamais sonhara. Perguntemos a Francisco de Assis o que ele sabe sobre o nascimento de Jesus e ele nos responderá: Ele nasceu no dia em que, na Praça de Assis, entreguei minha bolsa, minhas roupas e até meu nome para segui-lo, pois sabia que somente ele é a fonte inesgotável de amor. Perguntemos a Pedro quando se deu o nascimento de Jesus e ele nos responderá: Jesus nasceu no pátio do palácio de Caifás, na noite em que o galo cantou pela terceira vez. Foi exatamente no momento em que eu o havia negado. Foi nesse instante que acordou minha consciência para a verdadeira vida. Perguntemos a Paulo de Tarso quando se deu o nascimento de Jesus e ele nos responderá: Jesus nasceu na estrada de Damasco quando, envolvido por uma intensa luz que me deixou cego, pude ver a figura nobre e serena que me perguntava: Saulo, Saulo, por que me persegues? E na cegueira passei a enxergar um mundo novo quando eu disse: Senhor, que queres que eu faça? Perguntemos a Joana de Cusa onde e quando nasceu Jesus e ela nos responderá: Jesus nasceu no dia em que, amarrada ao poste do circo de Roma, ouvi o povo gritar: Negue-o, negue-o! E o soldado com uma tocha acesa dizia: Esse teu Cristo ensinou-lhe apenas morrer. Foi nesse instante que, sentindo fogo subir pelo meu corpo, pude com toda certeza e sinceridade dizer: Não, não me ensinou só isso. Jesus ensinou-me também a amá-lo. Perguntemos a Tomé onde e quando nasceu Jesus e ele nos responderá: Jesus nasceu naquele dia inesquecível em que ele me pediu para tocar as suas chagas e me foi dado testemunhar que a morte não tinha poder sobre o Filho de Deus. Só então compreendi o sentido das palavras: Eu sou o caminho, a verdade e a vida. Perguntemos a João Batista onde e quando nasceu Jesus e ele nos responderá: Jesus nasceu no instante em que, chegando ao Rio Jordão, pediu-me que o batizasse. E ante a meiguice de seu olhar e majestade de sua figura, pude ouvir a mensagem do alto: Este é meu filho amado, no qual tenho prazer. Compreendi que chegará o momento dele crescer e eu diminuir para a glória de Deus Pai. Perguntemos a Lázaro onde e quando Jesus nasceu e ele nos responderá: Jesus nasceu em Betânia na tarde em que visitou meu túmulo e disse: Lázaro, Lázaro, saia para fora. Neste momento compreendi finalmente quem ele era, a ressurreição e a vida. Perguntemos finalmente a Maria de Nazaré onde e quando Jesus nasceu e ela nos responderá: Jesus nasceu em Belém sob as estrelas que eram focos e luzes guiando os pastores e suas ovelhas ao berço de palha. Foi quando segurei meus braços pela primeira vez e senti-se cumprir a promessa de um novo tempo através daquele menino que Deus enviara ao mundo para ensinar aos homens a lei maior do amor. E para nós, quando Jesus nasceu? Deixe Jesus nascer em seu coração hoje, que ele traga amor e paz a cada coração disposto a recebê-lo.

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4: 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CCP FM informa a hora certa.
5: 90. 10:50.
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ouça-me. Outro dia, quando eu estava dirigindo, vi uma placa indicando conversão proibida. Por conta da lentidão do trânsito, aproveitei para pensar um pouco na vida espiritual. Então lembrei que conversão significa mudança de direção, inversão de destino. Em se tratando da vida cristã, converter significa voltar totalmente para Deus, abandonar o pecado e viver no amor, deixar os maus hábitos e praticar os ensinamentos de acordo com a verdade. Mas eu pergunto, o que é a verdade? Do ponto de vista filosófico, seria quase impossível dar uma resposta satisfatória. Diante de Jesus, até Pilatos fez, em João 18, verso 38, a mesma pergunta. Fazendo referência a essa condição, o apóstolo Paulo diz em Romanos 3, verso 4: de maneira nenhuma. Seja Deus verdadeiro e todo homem mentiroso, como está escrito, para que sejas justificado nas tuas palavras e prevaleças. Na 1 João 1, verso 5, está escrito: esta é a mensagem que dele ouvimos e transmitimos a vocês. Deus é luz, nele não há treva alguma. E no capítulo 5, verso 20, João comprova: sabemos que o Filho de Deus veio e nos deu entendimento para que conheçamos aquele que é o verdadeiro. E nós estamos naquele que é o verdadeiro, em seu Filho Jesus Cristo. Este é o verdadeiro Deus e a vida eterna. Ouviu? Deus é luz. E não estar com Deus é viver nas trevas. Que o Senhor nos dê a sua bênção.

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Rosa e o Sapo. Era uma vez uma rosa muito bonita que se sentia envaidecida ao saber que era a mais linda do jardim. Mas começou a perceber que as pessoas somente a observavam de longe. Acabou se dando conta de que, ao

era a mais linda do jardim, mas começou a perceber que as pessoas somente a observavam de longe. Acabou se dando conta de que ao seu lado sempre havia um sapo grande, e esta era a razão pela qual ninguém se aproximava dela. Indignada diante da descoberta, ordenou ao sapo que se afastasse dela imediatamente. O sapo muito humildemente disse: "Está bem, se é assim que você quer, eu vou." Algum tempo depois, o sapo passou por onde estava a rosa e se surpreendeu ao vê-la murcha, sem folhas e sem pétalas. Penalizado, perguntou-lhe: "Dona Rosa, que coisa horrível! O que aconteceu com você?" A rosa tristemente respondeu: "É que desde que você foi embora, as formigas me comeram dia a dia e agora nunca voltarei a ser o que era." O sapo respondeu: "Quando estava por aqui, eu comia todas as formigas que tentavam se aproximar de você. Por isso, você era a rosa mais bonita desse jardim." Ei, a pergunta é simples. A resposta é que é difícil. Será que você está dando valor a quem tem do seu lado? Reflita um pouco. Pode ser que você descubra que é hora de dar mais atenção e mais afeto. Muitas vezes desvalorizamos os outros por crermos que somos superiores a eles, mais bonitos, de mais valor, ou que eles não nos servem para nada. Deus não fez ninguém para sobrar neste mundo. Todos temos algo a aprender com os outros ou a ensinar a eles, e ninguém deve desvalorizar ninguém. Pode ser que uma dessas pessoas a quem não damos valor nos façam bem que nem mesmo nós percebemos. Que Deus nos abençoe e que possamos perceber. Que Deus nos abençoe e que possamos perceber cada dia mais a beleza e a importância que cada um possui.

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Nosso prazer é te adorar, Senhor, e entrar na tua presença, Rei. Quero entrar na presença do

adornada com ouro de Ofir. Ouve, filha, considera e inclina os ouvidos. Esquece o teu povo e a casa do teu pai. Então o rei se afeiçoará à tua formosura, pois ele é o teu senhor. Adora-o.

Se o seu coração estiver pesado, lembre-se do que eu disse.

indivíduos, todos os habitantes do mundo, tanto baixos como altos, ricos e pobres juntamente. A minha boca falará de sabedoria, e a meditação do meu coração será de entendimento. Inclinarei os meus ouvidos a uma parábola, declararei o meu enigma ao som da harpa. Porque temerei nos dias maus, quando me cercar a iniquidade dos que me espreitam, dos que confiam na sua força e se gloriam na multidão das suas riquezas. Ao irmão, verdadeiramente, ninguém o pode remir, nem dar a Deus o seu resgate. Pois o resgate da sua alma é caríssimo, e os seus recursos se esgotariam antes, para que continuasse a viver perpetuamente e não visse a sepultura. Pois vês que morrem os sábios, como o tolo e o brutis perecem igualmente e deixam a outros as suas riquezas. O seu íntimo pensamento é que as suas casas serão perpétuas e as suas habitações de geração em geração. Dão seus nomes às suas terras, mas o homem que está em honra e não tem entendimento é semelhante aos animais que perecem. Este caminho deles é a sua tolice, contudo seus seguidores se agradam do que eles dizem. Como ovelhas são postos na sepultura, a morte os pastoreará. Pela manhã os justos terão domínio sobre eles e a sua beleza se consumirá na sepultura para ser sua morada. Mas Deus remirá minha alma do poder da sepultura, pois me receberá.

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Eu creio que eu e minha casa serviremos a Deus. 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

0: Brown, senhor. Ai! Minha irmã é uma benda, né, Jô? Tá aqui uma satisfação, né? Muito grande, na arma. Tá poseando com você hoje aqui, Mandé da Viola. Como é que tá as coisas? Fala pra nós aí das andanças, do ministério, né? Desse CDzão aí abençoado, só instrumental de viola. Rapaz, mas o joio meu hoje já encheu de água muitas vezes.
1: É no verbo, parceiro.
0: Ai, Jô.
2: Pois é, meu Faustino, é um prazer estar prozeando, conversando com você, né? E nós estamos aí com esse trabalho da gente, abençoado esse CD instrumental de viola, né? O povo pediu aí, está o novo CD do Vera Viola, só instrumental de viola.
0: E esse rapazinho que tá com o senhor aí, é o que do senhor?
3: Eu sou filho do André da Viola.
0: Minha gente, bem com o povo fala, né, Jô? Tá o pai também, o filho é, né? Filho de peixe, peixinho também, né, Jô? Ele tá invocadinho, né, rapaz? Chapeuzinho, camisetinha xadrez, né? Butininha, a panha, violinha. É abençoado esse menininho seu, hein, Mandé?
2: Rapaz, graças a Deus, né? Nós estamos aqui fazendo a obra de Deus. E eu sempre, quando eu vou também, eu carrego ele, é uma benção. Fala pra ele, meu filho, o que você toca, o que que você faz. Canta um pedaço do hino pra ele aí. O Faustino
0: Estupal. É, ué, faz um barulhinho pra nós aí, ué.
3: Eu toco berrante, eu toco viola. Também
0: é uma

0: região, onde ela vê o nome do senhor, né? A Bíblia nos fala que nós temos que ensinar o nosso ser o caminho que ele tem que andar. Parabéns.
1: Amém.
0: Ah, se todo pai fizesse assim com seu ser, o mundo seria diferente.
2: Pois é, Jô, mas que bênção, Jô.
1: Pois é, gostou, meu facinho?
2: Eita, maravilha, né? E uma dela, Viola, como é que tá as coisas, meu filho? É, tá viajando muito pros interiores, pro Brasil.
1: Graças a Deus.
2: Um brother de dia, né, rapaz? Eu com ele, disse que tinha ouvido o senhor, rapaz.
1: Sei.
2: Na rádio.
1: Pensa.
2: Né? Uma bela mina também disse que até na televisão tinha visto o senhor. O senhor tá ficando importante, hein, senhor? Ah, ai, ai.
1: Graças a Deus, meu forte. Deus tem abençoado, tem nos levado para levar a palavra, a mensagem através desta viola, né? Então, o ministério que Deus me concedeu, que me colocou, e eu estou pronto. Eu sempre falei, Senhor, eu estou pronto para fazer a tua obra, né? Nós devemos levar a palavra, a mensagem de Deus, pregar e falar que Jesus ama, que Jesus salva, que só Ele cura e liberta o homem, né? Nós sabemos que só o Senhor é Deus. Então, esta é a mensagem que nós devemos colocar hoje nos nossos dias. Graças a Deus que Deus tem levantado pessoas, homens e mulheres de Deus, né? Que vêm reverter essa situação, levando a mensagem do Evangelho, a mensagem do Senhor.
2: Pois é, João, e é assim mesmo. Ó, gente, eu sofri demais nesse mundo. Eu bebi, eu fumava, eu era farrento, João. Meu Deus, mas como eu dei trabalho pra minha velha, né? Eu, mas minha velha quase largou muitas vezes, né? Eu agradeço muito a Deus e também a ela, porque ela me tulilhou, senhor, tanto tempo dando trabalho pra ela, né? Mas hoje, senhor, eu sou uma pessoa, graças a Deus, transformada pelo poder de Deus, né? Porque só Jesus pode transformar o homem, mas só Jesus.
1: É verdade, irmão Facinho, é verdade.
2: É, Facinho. A Bíblia nos fala que tem Jesus, tem tudo. Tem Jesus, é, tem a vida. É verdade, irmão Rajaninho. E tem, não tem Jesus, não tem nada. Pior que é desse jeito, né, mulher?
1: Não, é verdade. Quem tem Jesus, tem tudo. Quem não tem Jesus, infelizmente, não tem nada, né? Ah, se todo homem, né, tivesse Jesus na sua vida, né? Todo homem obedecesse os mandamentos, se acreditasse na palavra de Deus, então seria transformado, nosso mundo seria melhor, com certeza.
2: Irmão Dé, então desde já, para não tomar muito tempo, eu já quero agradecer, né? E dizer para você que foi uma satisfação muito grande.
0: Foi muito bom ter o senhor aqui no meu rancho, viu, senhor?
2: Aqui é simplesinho, barulho de passarinho. Quando nós fazemos uma roda assim, né? Uma roda abençoada, só nós irmãos, né? Aqui nós vamos tocar viola, cantamos muito. Mas foi um prazer estar com o senhor aqui, né? O seu menininho. Deus abençoe a sua família e o seu ministério também, né? Bom, Rogerinho, desce também aí uma mensagem pro Mandé. Fala pra ele também. Agradece a ele aí por nós também, João.
0: Eu também quero agradecer. Em primeiro lugar, a Deus. E também agradecer a Deus por ele ter levantado um homem que nem você. É porque hoje ninguém mexe mais com tocaviola. Hoje o negócio tá moderno, né? Então aquelas coisas raízes, os hinos da água, aquelas corinhas antigas, aquelas corinhas que faz a gente chorar mesmo, né? É que fala lá na alma. Então, eu louvo a Deus pela sua vida. E continue firme nesse propósito, que Deus vai te usar muito, né, meu pai?
2: Vai sim, em nome de Jesus, né? Gente, vamos mandar um abraço para todos os irmãos que estão escutando, lá da roça, do interior. É um baixão para vocês, gente. E a paz do Senhor Jesus com todos vocês, que seja assim para sempre. Até mais, gente.
0: Um abração, gente brasileiro, povo do meu Brasil, pois o Brasil é de Jesus.
2: Um abraço, gente!
3: Passando pra nós! Valeu!
4: CCP FM informa a hora certa.
5: 6:50.

desta viola, ouça o que eu vou falar. Ao escrever estes versos, a vocês eu confesso que comecei a chorar. Havia uma fazenda, um casal de fazendeiros muito ricos e ateus, que de Deus não quiseram acreditar. Mas nem sempre a gente entende quando este Deus quer trabalhar. De repente naquela fazenda tudo começou a mudar. Através do seu filho e de sua perseverante oração, que o plano de salvação chegou naquele lar. Meus queridos irmãos, é no repique desta viola que essa história eu vou contar.

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1: O líder da oposição no Senado, Rogério Marinho, descartou nesta sexta-feira a possibilidade de o PL descontinuar a pré-candidatura de Flávio Bolsonaro na corrida presidencial. Para Marinho, o episódio que veio à tona demonstrando proximidade de Flávio com o banqueiro Daniel Vorkário e o investimento de 61 milhões de reais do banqueiro para o filme que conta a história de seu pai não é razão absoluta para qualquer tipo de mudança de rumos na campanha.
2: Bom, primeiro eu acho que é uma diferença de postura que precisa ser ressaltada aqui. O Flávio, ele enfrentou. Ele foi aos veículos de comunicação e ficou à disposição para que as perguntas fossem feitas. Então, essa demonstração de franqueza, de dar satisfação à população brasileira, ela merece ser ressaltada, principalmente quando nós contrastamos com o que ocorre com outras pessoas e outras personalidades públicas que exercem cargos públicos relevantes, como o nosso opositor. Não participou de festas, não bebeu uísque com o Vorkário, não tomou vinho com ele, não participou de eventos de degustação de Macala em Londres, né, em outros lugares do país e em outros lugares do mundo. Então essa é uma distinção que precisa ser feita. Hein? Será o nosso candidato e vencerá as eleições. Não há nenhuma especulação de substituição de candidatura. O Flávio, nesse momento, está cumprindo a agenda.
1: Marinho, no entanto, reconhece que o episódio atrapalha bastante o rito normal da candidatura. Além disso, virou chacota para a oposição. Durante cumprimento de agenda na Bahia, o presidente Lula disse que o seu opositor é um caso a ser tratado pela polícia. Na inauguração de um hospital, hoje cedo, Lula fez questão de dizer que a obra entregue não possuía recursos.

0: nem investimentos de Daniel Vorcaro. A coordenação da campanha de Lula, no entanto, tem recomendado que Lula releve o tema, deixando a carga pesada e as acusações para outros agentes. Seria mais proveitoso. De Brasília, Paulo Otarã. A lei que obriga empresas com 100 ou mais funcionários e funcionárias a divulgar relatórios semestrais com salários e critérios de remuneração para corrigir distorções salariais entre homens e mulheres na mesma função agora é constitucional. A decisão da Corte, por unanimidade, sacramentou a tese e encerrou o assunto. A lei foi aprovada pelo Senado em junho de 2023 e teve relatório da senadora Tereza Leitão. E recebeu questionamentos de entidades empresariais e trabalhistas sob a alegação de que a divulgação dos dados iria expor informações sensíveis e violaria o princípio da livre iniciativa. O ministro relator Alexandre de Moraes defendeu no plenário do STF que a lei cumpre o objetivo de promover a transparência e enfrentar a desigualdade.
1: Essas alegações, com todo respeito às posições em contrário, é de que a publicação desses relatórios seria uma exposição indevida de informações sensíveis às empresas declarantes, não guarda nenhuma razoabilidade.
0: A senadora Tereza Leitão comemorou esta unanimidade da corte, mas muito mais do que isso, a quebra de mais uma barreira social.
2: Existe já a disparidade e quando você dá o corte racial, ela aumenta. Então esse mapa, a gente precisa se valer dele para poder fazer as políticas de reparação.
0: A lei aprovada em 2023 estabelece que homens e mulheres no exercício das mesmas funções precisam de paridade, ou seja, não pode haver diferenciação. O relatório Transparência Salarial elaborado pelo Ministério do Trabalho aponta que mulheres recebem em média 21% a menos do que os homens. E quando o assunto é proporcionalidade racial, a diferença salarial entre homens brancos e mulheres negras chega a 53%. De Brasília, Paulo Otarã. O ministro Flávio Dino, do STF, decidiu nesta sexta-feira abrir um processo para investigar supostos direcionamentos de emendas parlamentares para projetos culturais, entre eles o filme sobre a trajetória do ex-presidente Jair Bolsonaro. A nova investigação vai tramitar sob segredo de justiça, segundo decisão do próprio ministro. Desde março, o STF tenta intimar o deputado federal Mário Frias, que foi secretário de Cultura do governo Bolsonaro e dirige o filme, para explicações sobre emendas parlamentares destinadas à ONG Instituto Conhecer o Brasil, que é ligada à produção que retrata a campanha do ex-presidente Bolsonaro nas eleições de 2018. Mário Frias teria destinado 2 milhões de reais à ONG, segundo denúncia feita ao STF. O ministro Flávio Dino, na decisão tomada nesta sexta-feira, se refere tanto à transferência de emendas PIX quanto a valores em espécie que teriam sido manipulados.
3: Sabemos que há uma razão empírica para isso, na medida em que se multiplicam casos de apreensão em aviões, carros, barcos. A auditabilidade plena disto é uma tarefa cotidiana, tanto do controle interno quanto do controle externo. E não cabe ao Poder Judiciário dirigir esta atividade, que é inerente, de um lado ao Poder Executivo, de outro ao próprio Poder Legislativo.
0: O caso foi levado à corte por petição da deputada Tabata Amaral, do PSB. Segundo a parlamentar, existe um conjunto de entidades e empresas formalmente distintas que funcionariam como um único grupo com comando comum e teria recebido emendas dos ex-deputados Alexandre Ramagem e Carla Zambelli e dos deputados em mandato Marcos Polon, do Mato Grosso do Sul, Bia Kicis, aqui do Distrito Federal, e Mário Frias, de São Paulo. De Brasília, Paulo Otarã. Duas emendas apresentadas para a proposta que reduz a jornada de trabalho querem manter a carga de 44 horas para atividades essenciais e dar um prazo de 10 anos para que a redução para 40 horas entre definitivamente em vigor. O deputado Sérgio Turra, do Rio Grande do Sul, apresentou uma das duas sugestões. E ele sugere ainda uma redução de contribuições sociais das empresas, inclusive para o FGTS, como compensação com os custos pela redução da jornada. A emenda apresentada contraria o entendimento da comissão profissão que está fechada, com a redução para 40 horas semanais e sem perda de salário. O relator, deputado Léo Prates, ainda não definiu se vai haver transição ou quando as mudanças irão entrar em vigor, mas assegurou que o relatório vai contemplar, sim, a reivindicação original.
4: No dia 26, a gente conclui o processo de discussão do relatório, que eu volto a dizer, não é o relatório de Léo Prates, é o relatório que responde a 308 parlamentares, porque não adianta nada eu querer um relatório excepcional e eu não ter 308 votos. A minha meta é dar aos trabalhadores aquilo que eles querem, que é as 40 horas semanais, 2 dias de folga por semana, sem redução salarial.
0: Apesar do interesse e da inclinação da comissão, de um modo geral existem resistências, ou pelo menos arestas que precisam ser aparadas. O presidente da Associação Brasileira de Bares e Restaurantes do Rio Grande do Sul, Leonardo Dornelles, até reconhece a estimativa de aumento no número de refeições por conta principalmente da garantia de 2 dias de folga na semana, um aumento que seria de 7% a 8%. Mas ele pondera que a mudança não pode entrar em vigor logo, como vem defendendo os representantes dos trabalhadores.
5: Tem que haver uma transição, não só não é 90 dias, não vai se conseguir resolver. Seria uma discussão muito assodada e a gente precisa ter uma transição maior. Qual é o tempo? Não sei te responder qual seria o tempo ideal. A gente precisa realmente de estudos que falem dos custos.
0: O relatório sobre a redução da jornada deve ter uma prévia já nesta semana. Na semana seguinte vai a votação na comissão especial e depois, na próxima semana, será votada no plenário. De Brasília, Paulo Otaran.
6: O projeto que institui o voto distrital misto no Brasil pode ser votado pela Câmara dos Deputados ainda no primeiro semestre deste ano. A previsão é do relator da proposta, o deputado federal Domingos Neto, do PSD do Ceará. Segundo ele, a expectativa é construir, até o fim de maio, uma agenda para a votação do texto em plenário. O PL número 9212 de 2017 propõe mudanças no sistema eleitoral brasileiro para a adoção do voto distrital misto, em que os deputados passam a representar distritos específicos. A ideia central é aproximar parlamentares das bases eleitorais. Para Domingos Neto, o sistema pode fortalecer a cobrança sobre os mandatos e corrigir distorções do atual modelo proporcional.
7: Vai valorizar é o parlamentar que está no chão da fábrica, é o que anda, é o que está lá na calçada, é o que vai de casa em casa, é o que vai estar mais próximo, portanto, sendo mais cobrado. Para o parlamentar, será, sem dúvida, um mandato mais cobrado. Mas é isso que a gente quer.
6: Na avaliação do relator, o atual sistema proporcional favorece candidaturas impulsionadas pela popularidade nas redes sociais e dificulta a identificação dos eleitores com os parlamentares eleitos. A proposta do voto distrital misto é defendida pela Confederação das Associações Comerciais e Empresariais do Brasil, a CACB. Para a entidade, a mudança pode renovar a política brasileira, ampliar a representatividade e aproximar os eleitores dos representantes. O presidente da CACB, da Federação das Associações Comerciais do Estado de São Paulo e da Associação Comercial de São Paulo, Alfredo Cotaite Neto, avalia que o voto distrital pode tornar a representação política mais equilibrada entre as regiões do país.
8: O voto distrital tem algumas vantagens, aproxima o eleitor do seu representante e os distritos todos vão ter algum representante. O problema do voto proporcional é que faz com que muitas regiões do país fiquem sem representantes, em algumas regiões com muitos representantes. Além disso, no voto proporcional, você acaba elegendo inúmeros deputados que não têm perfil nenhum.
6: Caso seja aprovado pelo Congresso Nacional, o novo modelo eleitoral deve valer a partir das eleições de 2030. Reportagem Bianca Mingotti. Brasília recebe, a partir desta segunda-feira, a 27ª Marcha a Brasília em defesa dos municípios, considerada o maior evento municipalista da América Latina. O encontro é promovido pela Confederação Nacional de Municípios e deve reunir mais de 15 mil gestores públicos, entre prefeitos vice-prefeitos, vereadores e secretários municipais. A programação segue até o dia 21 de maio no Centro Internacional de Convenções do Brasil, o CICB. O foco desta edição é o fortalecimento do diálogo entre União, Estados e municípios. Ao longo dos 4 dias, os participantes vão debater temas como reforma tributária, distribuição dos royalties do petróleo, educação, emergência climática, consórcios públicos e saneamento básico. A programação também prevê uma sabatina com pré-candidatos à presidência da República, conduzida pelo presidente da CNM, Paulo Zilkowski. Os gestores também terão acesso a atendimento técnico e espaços voltados à troca.

0: Pública, conduzida pelo presidente da CNM, Paulo Zilkowski. Os gestores também terão acesso a atendimento técnico e espaços voltados à troca de experiências e soluções para a administração municipal. A programação completa pode ser acessada em marcha.cnm.org.br. Com informações da Confederação Nacional de Municípios, Bianca Mingotti.
1: Além de importante traço cultural, as festas de São João também são grandes impulsionadoras das economias do Nordeste brasileiro. Para garantir infraestrutura e divulgação de qualidade aos eventos, o Ministério do Turismo anunciou investimento de mais de R$45 milhões nos festejos de 72 cidades na Paraíba. O valor é o maior já disponibilizado para o Estado e foi anunciado pelo ministro do Turismo, Gustavo Feliciano, durante visita à capital João Pessoa nesta sexta-feira.
2: Eu gosto sempre de dizer que o turismo é uma ferramenta de inclusão social. A gente está falando de festejos, mas eu vejo a oportunidade das pessoas de mudar a sua vida. Do ambulante que vai vender um pouco mais, do artesanato paraibano que vai começar a utilizar mais. Então é assim, muito gratificante poder estar fazendo isso e eu tenho certeza que nós teremos, sem sombra de dúvida, o melhor São João em 2026 aqui no nosso estado.
1: O investimento em

0: No entanto, para além do impacto financeiro, as celebrações de São João desempenham função na manutenção do patrimônio imaterial brasileiro. Danças, culinária típica e manifestações populares criam identidade regional e fortalecem laços comunitários, garantindo que tradições centenárias atravessem gerações e projetem a imagem do Brasil para o mundo. Por isso, Feliciano afirma que os investimentos não devem se resumir à Paraíba.
1: O governo do presidente Lula não mede esforços no sentido de descentralizar as ações do Ministério. O Brasil é um país continental com inúmeras belezas naturais, com vários setores turísticos. Nós temos sol e mar, nós temos praia, nós temos aventura. E uma das maneiras que a gente tem de descentralizar esse turismo, o São João é uma ferramenta muito importante. Os 9 estados da região Nordeste, eles celebram São João. Cada um de uma maneira diferente. O Maranhão é o boi. Aqui na Paraíba é o maior São João do mundo. Em Pernambuco nós temos Caruaru. No Ceará, o São João do Maracanã tem sido referência. Então, o Ministério está presente efetivamente nas principais festas e também estamos trabalhando para que o investimento seja recorde em todos os estados.
0: De acordo com o ministro, o valor a ser investido foi viabilizado com recursos do orçamento do próprio Ministério e destinação de emendas parlamentares. A execução das verbas fica a cargo das prefeituras, mas técnicos do Ministério acompanham as movimentações para evitar desvios e uso indevido do dinheiro. Reportagem Álvaro Couto.
2: A Caixa inicia nesta segunda-feira, dia 18, o pagamento do Bolsa Família referente ao mês de maio para os beneficiários com o número de identificação social ONIS terminado em 1. Os pagamentos são realizados preferencialmente na Poupança Caixa ou Conta Caixa Tem. Com a Conta Caixa Tem, os beneficiários podem pagar contas e fazer transferências diretamente pelo aplicativo no celular. O benefício também pode ser movimentado com o cartão de débito da conta em comércios, unidades lotéricas, correspondentes Caixa Aqui, terminais de autoatendimento e agências da Caixa. Além disso, é possível realizar saques sem cartão nos terminais de autoatendimento e unidades lotéricas, utilizando a identificação biométrica previamente cadastrada em uma agência da Caixa. No aplicativo Bolsa Família, é possível acompanhar as informações dos benefícios, além de receber atualizações e novidades sobre o programa. Para baixar os aplicativos Caixa Tem e Bolsa Família, basta acessar a loja de aplicativos do seu smartphone. É gratuito.
0: O setor produtivo defende que a atualização dos limites de faturamento anual do microempreendedor individual seja estendida às demais faixas de enquadramento do Simples Nacional. O projeto é considerado estratégico para reduzir a informalidade e aliviar a pressão sobre pequenos negócios. O empresário e presidente da Associação Comercial e Industrial de Cascavel, Márcio Luiz Blasius, compara os efeitos da proposta no setor empresarial com o aumento da faixa de isenção do imposto de renda para pessoas físicas. Segundo o executivo, a matéria pode corrigir uma distorção tributária e reenquadrar companhias que saíram por aumentos no faturamento apenas pela correção inflacionária, sem ganhos reais.
3: Eu acho que tanto Cascavel como o Paraná, o Brasil, o benefício seria o mesmo, né? É uma possibilidade de manutenção dentro do Super Simples de algumas empresas que tiveram que sair só por conta de atualizado pela inflação o seu faturamento, sem crescimento real, e acabaram tendo que sair do Super Simples ou sair dessas faixas aí, né, de meio da micro.
0: O deputado federal Diego Garcia, do União Paranaense, participa das articulações para atualização junto com o setor produtivo no Congresso Nacional. Ele ressalta que o aparente crescimento das receitas do empreendedor, na verdade, só está no papel ou nas planilhas, e que a mudança de regime ou até a saída do Simples Nacional pode decretar o fim da atividade.
4: Quando não se atualiza a tabela, o Estado acaba punindo quem tenta crescer. O empresário chega perto do limite e pensa duas vezes antes de contratar, abrir uma nova unidade, comprar mais mercadoria ou formalizar mais vendas. Isso cria uma trava artificial ao crescimento.
0: O tema está sendo discutido atualmente em uma comissão especial instalada na Câmara dos Deputados, dentro do projeto que eleva o limite de faturamento anual do MEI para até R$ 130 mil reais e autoriza esse perfil de empreendedor a contratar até 2 empregados. Entidades empresariais defendem uma elevação maior, aproximadamente R$ 145 mil reais anuais para o MEI, R$ 869 mil reais para microempresas e R$ 8,7 mil reais para empresas de pequeno porte. Nessa semana, o relator do texto, deputado Jorge Guetem, do Republicanos Catarinense, sinalizou que deve atender às reivindicações.

0: Alfredo Cotatti Neto, presidente da Confederação das Associações Comerciais e Empresariais do Brasil, a CACB, da Federação das Associações Comerciais do Estado de São Paulo e da Associação Comercial de São Paulo, destaca que a medida é essencial para evitar que empresas abandonem o regime simplificado ou migrem para a informalidade.
1: O que nós precisamos é conscientizar os nossos políticos a importância da aprovação do aumento do limite do Simples Nacional, pelo menos para o MEI, o microempreendedor individual, e para o micro e a microempresa. Sem isso, as empresas ou vão mudar o seu regime ou vão para a informalidade.
0: O Simples Nacional reúne diversos impostos em uma única guia e é hoje o principal regime tributário para pequenos negócios no país. Os limites de faturamento anuais são R$ 81 mil para MEIs, R$ 360 mil para microempresas e R$ 4.800.000 reais para empresas de pequeno porte. Eles foram definidos em 2018 e desde então não foram revistos. Reportagem Álvaro Couto.
2: Ampliar a cobertura vacinal e fortalecer a prevenção no ambiente de trabalho. Esse foi o objetivo de uma mobilização nacional que levou a imunização a trabalhadores da indústria em 25 estados e no Distrito Federal. A ação faz parte do chamado Dia D de Vacinação, realizado pelo Serviço Social da Indústria, em parceria com o Ministério da Saúde, Conselho Nacional do SESI e governos locais. O diretor superintendente do SESI, Paulo Moll, disse que cuidar da vacinação é cuidar do trabalhador.
3: O programa de vacinação, o programa de imunização dos trabalhadores é uma das tarefas mais importantes e uma das missões mais importantes do SESI, porque conecta a questão da saúde do trabalhador. O trabalhador imunizado é um trabalhador que previne doenças, é um trabalhador que vai se ausentar menos do trabalho, é um trabalhador que vai conseguir, de fato, estar mais produtivo e mais saudável.
2: Mais de 21 mil trabalhadores puderam atualizar a caderneta de vacinação com doses contra a difteria e tétano, gripe, febre amarela e hepatite B. Também foram realizados atendimentos de aferição de pressão arterial e avaliação de bioimpedância. A mobilização nacional ajudou ainda a conscientizar os trabalhadores sobre a importância da prevenção de doenças transmissíveis nos ambientes produtivos. A praticidade da ação foi um dos pontos mais elogiados pelos profissionais, já que muitos conseguiram se vacinar sem precisar sair do expediente. Cabe ressaltar que em 2025, mais de 1 milhão de trabalhadores foram vacinados pelo SESI em todo o Brasil. Produção e reportagem, Valquíria Rios.
4: O cuidado em saúde mental vai além da medicação e da internação. No Brasil, o Dia Nacional da Luta Antimanicomial, lembrado nesta segunda, 18 de maio, reforça a importância de um tratamento humanizado baseado no respeito, na escuta e no cuidado em liberdade. A proposta é substituir o modelo de isolamento em manicômios por um acompanhamento mais próximo da comunidade e da família. A coordenadora do Centro de Apoio e Defesa da Saúde do Ministério Público de Pernambuco, Helena Capela, reforça a importância da data.
5: Um momento de reflexão e, acima de tudo, de reafirmar um compromisso inegociável, o direito de todo cidadão ao cuidado e liberdade. Durante muito tempo, a única resposta que o Estado e a sociedade davam ao sofrimento mental era o isolamento. Pessoas eram retiradas do convívio social, afastadas de suas famílias e trancadas em manicômios, onde, infelizmente, a dignidade humana era frequentemente esquecida. A luta antimanicomial veio para nos ensinar uma premissa básica: trancar não é tratar. Ninguém deve perder sua cidadania por causa de um transtorno mental ou do uso problemático de álcool e outras drogas.
4: O movimento antimanicomial ganhou força no Brasil com a criação da Lei Federal 10.216 de 2001.
5: Essa lei garante a proteção e os direitos das pessoas com transtornos mentais, define os tipos de internação e proíbe a internação em instituições de caráter asilar, ou seja, determina o fim dos manicômios. A saúde mental é um direito de todos e o combate ao preconceito é um dever de cada um de nós. A luta antimanicomial é uma ação coletiva e que segue viva pelo cuidado baseado em liberdade e por uma política pública de saúde mental estruturada e ativa.
4: Além do acesso ao tratamento, especialistas destacam que o acolhimento humanizado ajuda a combater preconceitos históricos contra pessoas com transtornos mentais. O fortalecimento da rede de atenção psicossocial também é apontado como essencial para garantir atendimento digno e prevenção de crises. Produção e reportagem, Ivison Gomes.
6: Na série Curiosidades sobre as seleções da Copa do Mundo de 2026, este episódio vai falar do Canadá. E quando fala em Canadá, muita gente pensa logo em neve, temperaturas congelantes, hóquei no gelo. Mas o país guarda curiosidades e particularidades que vão muito além disso. O Canadá é o segundo maior país do mundo em território, mas tem uma população relativamente pequena. Em algumas regiões, a natureza domina completamente a paisagem. Muitas florestas grandes, lagos cristalinos, animais como alces, ursos, castores, tudo isso vivendo bem próximo da cidade. Aliás, o castor é um dos símbolos nacionais do país e aparece até nas moedas canadenses. Um outro detalhe curioso é que o Canadá possui mais lagos do que o restante do mundo inteiro somado. O frio intenso também faz parte da rotina. Em algumas cidades, durante o inverno, as pessoas precisam deixar os carros ligados por alguns minutinhos antes de sair para evitar problemas no motor. Em certas regiões, túneis subterrâneos ajudam a população a circular sem enfrentar temperaturas negativas nas ruas. Um outro ponto muito interessante é a mistura cultural. O país recebe imigrantes de várias partes do mundo. Isso influencia diretamente a música, os festivais e até mesmo a culinária. Em cidades como Toronto e Montreal, é comum você ouvir vários idiomas diferentes no mesmo quarteirão. E tem também uma rivalidade muito curiosa. Enquanto parte do país fala inglês, a província de Quebec mantém forte influência francesa. Placas, escolas, serviços públicos, tudo isso por lá costuma funcionar principalmente em francês. Agora, na culinária, um dos pratos mais famosos é o poutine. É uma mistura de batata frita com queijo e molho quente. Já o maple syrup, aquele tradicional xarope de bordo, virou um símbolo nacional e acompanha desde as panquecas até as sobremesas. Agora, não dá para falar do Canadá sem citar as auroras boreais. Em algumas regiões do norte, o céu ganha cores impressionantes durante a noite, formando um verdadeiro espetáculo natural. O Canadá está na Copa do Mundo e vai estrear diante da Bósnia, em Toronto, no dia 12 de junho. Com curiosidades das seleções da Copa do Mundo, Daniele Speron.
7: Nesta segunda-feira, o italiano Carlo Ancelotti vai anunciar os 26 convocados para a disputa da Copa do Mundo, que será realizada no México, Estados Unidos e Canadá. O italiano multicampeão na Europa, então, vai conhecer de perto uma tradição que perseguiu muitos dos treinadores brasileiros às vésperas da competição: a pressão pela escalação de um jogador. Antes do primeiro título da seleção brasileira, um laudo recomendava a dispensa de Pelé e Garrincha, dois dos principais responsáveis pelo título na Suécia. 4 anos depois, o alvo da vez foi Nilton Santos, o lateral apontado como velho para a disputa. Nas duas ocasiões, os treinadores ignoraram as recomendações, se sagraram campeões. Já o inesquecível time de 1970 também se preparou com polêmicas, com o então treinador João Saldanha se recusando a convocar Dadá Maravilha, que era um pedido específico do então presidente ditador Emílio Garrastazu Médici.
8: O presidente e eu temos muitas coisas em comum. Somos gaúchos, somos gremistas, gostamos de futebol, e nem eu instalo ministério, nem o presidente Paladino.
7: A teimosia do treinador assumidamente comunista durante uma ditadura de direita no Brasil acabou por encerrar seu ciclo na seleção antes do Mundial do México. Zagallo então assumiu seu lugar. Convocou o Dadá e foi campeão do mundo com aquela que ainda hoje é apontada como a melhor seleção de todas as Copas do Mundo. Nos outros dois títulos brasileiros, o mesmo nome tomou conta das polêmicas a respeito da convocação. Romário, preterido por Carlos Alberto Parreira durante boa parte da preparação para o Mundial de 1994, disputado nos Estados Unidos, ele acabou sendo chamado na reta final das eliminatórias. O baixinho não só garantiu a classificação para a Copa, mas também foi o principal jogador da conquista do tetracampeonato. Mas em 2022, mesmo com uma forte pressão popular, Luiz Felipe Scolari decidiu deixar o atacante em casa. Só que a conquista do pentacampeonato acabou por dar razão a Felipão. Para 2026, a bola da vez é Neymar, o atacante do Santos, que já viveu situação semelhante em 2010, quando ainda era uma revelação no mesmo Santos. Na época, o linhadura Dunga, então técnico da seleção, optou por deixar a jovem promessa acompanhando o Mundial pela televisão. Passados 16 anos daquela convocação, Neymar vive um momento muito diferente. Ele já não é mais uma promessa, mas sim um craque com história de vitórias na Europa e no Brasil, que colocou na conta campeonatos francês, espanhol, Champions League e também uma Libertadores da América. Contudo, o currículo vencedor não vem se repetindo nos últimos anos. Seja por lesões, problemas extra-campo ou outros motivos, Neymar está longe de apresentar o futebol que o tornou famoso em todo o mundo. Mas mesmo em uma fase, não faltam pessoas que atuam no futebol ou fãs do esporte que pedem a convocação do jogador para a sua quarta Copa do Mundo. E uma das manifestações mais recentes sobre o tema veio do técnico do Corinthians, Fernando Diniz. Em coletiva concedida após a vitória do time no jogo contra o Barra pela Copa do Brasil, ele defendeu a convocação de Neymar para a Copa do Mundo.
9: Eu acho que o Neymar, a gente não pode abrir mão de um jogador desse tamanho e com a genialidade que ele possui. É um dos maiores jogadores que o futebol brasileiro produziu, na minha opinião. Então, a gente espera que ele conte.
7: Só que enquanto alguns defendem a presença de Neymar na seleção brasileira, outros craques da bola mostram desconfiança. É o caso, por exemplo, de Rivelino, o tricampeão mundial com a mágica seleção de 1970. Durante a participação em um evento realizado na última sexta-feira, o ídolo corintiano questionou a motivação do atleta santista para disputar a Copa do Mundo.
10: A qualidade dele, ele tem. Agora, o que preocupa muito todo mundo é fisicamente, como é que o Neymar está? Amanhã leva, machucou o primeiro jogo, pode machucar? Então existe essa preocupação, mas é um jogador que faz a diferença. Ele jogou já 3 Copas lá atrás e não fez também, quando estava bem. É um jogador que eu, sou Ancelotti, poderia levar, mas tem que ser muito aberto com ele. Você não é o titular. Você vai jogar a hora que eu quiser. Você vai tentar resolver um problema nosso. Porque é difícil também tem que saber se ele quer ir para a seleção, porque eu não vejo ele falar que quer ir para a seleção brasileira. Você não vê o Neymar falando, ó, pessoal, galera, obrigado, tô fazendo o possível, eu quero jogar minha última Copa, a última tentativa de ser campeão do mundo, mas você não vê ele falar.
7: Neymar está presente na pré-lista de Ancelotti para o Mundial, que conta com 55 atletas. Mas o mistério sobre a sua presença na Copa tem data e hora para acabar. É nesta segunda-feira, às 5 horas da tarde, quando o italiano fará a convocação

0: é nesta segunda-feira, às 5 horas da tarde, quando o italiano fará a convocação final para a competição. Com o contrato já renovado até 2030, o primeiro treinador estrangeiro da história da seleção brasileira terá um batismo a respeito da pressão do que é treinar o time pentacampeão do mundo, a única seleção a participar de todas as Copas de 1930 e sempre candidata ao título, independente do que aconteceu no período antes da disputa. Produção e reportagem, Eduardo Amaral.
1: Palmeiras e Flamengo empataram seus jogos na rodada deste final de semana, mas se mantiveram na ponta da tabela na disputa pela liderança do Brasileirão. No sábado à noite, na Arena Barueri, Palmeiras e Cruzeiro fizeram um jogo aberto com chances para os dois lados, mas o empate persistiu no placar até o fim da partida. O resultado de 1-1 irritou parte da torcida palmeirense, que vaiou o time após o apito final. Depois do jogo, o técnico Abel Ferreira comentou o desgaste físico do elenco e a sequência pesada da temporada.
2: Às vezes as lesões são por incompetência do treinador, pela metodologia de treino, incompetência dos departamentos médicos e a outra que tem a ver com viagens, com noites não dormidas, com gramados péssimos, tem a ver com isso tudo, com tempos de recuperação. Eu tenho que vos dizer que muitas vezes a minha equipa vai a jogo e muitos dos jogadores têm toques, não estão a 100%. Não dá para fugir disso. E depois é a sorte ou o azar dos jogadores que se lesionam ou não. O Piqueires se lesionou-se, o Fux se lesionou-se, o Benedetto lesionou-se, o Paulinho veio lesionado, o André estava lesionado.
1: Já o Flamengo entrou neste domingo pressionado, depois da eliminação no meio da semana para o Vitória, pela Copa do Brasil. O rubro-negro enfrentou o Atlético Paranaense buscando reação imediata no campeonato. Com o empate em 1-1, o Flamengo fica a 4 pontos da liderança, mas segue com um jogo a menos. Em Belo Horizonte, o Atlético Mineiro venceu o Mirassol por 3-1 e continua na luta para escapar da zona de rebaixamento. E a rodada ainda teve um jogo repleto de acontecimentos entre Santos e Coritiba, às vésperas da convocação que pode levar ou não Neymar para a Copa do Mundo. O Peixe acabou derrotado por 3-0 em uma partida marcada por confusão e preocupação. O técnico Cuca lamentou os desfalques e o desempenho da equipe.
3: Hoje não tem justificativa para nada, tudo que vier aqui vai ser justificativo. Nós temos perdido muitos jogadores, perdemos 2 no último jogo. Tanto o Barreal quanto o Oliva estavam com incômodos na panturrilha, campo pesado, molhado, mas acho que não foi isso. Foi a maneira atípica que nós jogamos o primeiro tempo e depois de tomar o primeiro e o segundo gol, fica tudo muito mais difícil. Eu confesso para você que dá uma dor muito grande em mim, de não poder dar uma alegria pro torcedor que se pôs presente hoje, da forma com que ficou incentivando o jogo inteiro sem vaiar, pedir desculpa a eles e prometer que as coisas vão mudar para melhor.
1: Um zagueiro santista precisou deixar o gramado de ambulância após sofrer uma pancada na cabeça. Depois, a arbitragem se confundiu em uma substituição. O pedido era para a saída do Escobar, camisa 31, para a entrada de Robinho Júnior. Mas a placa indicou a saída do camisa 10 do Santos, gerando reclamação dos jogadores e da comissão técnica. Completaram a rodada Bragantino 2, Vitória 0, Bahia 1, Grêmio também 1, Botafogo 3, Corinthians 1, Internacional 4, Vasco 1, Chapecoense 2, Remo 3 e Fluminense 2, São Paulo 1. Produção e reportagem, Cassi Balog.
4: O mercado de café, açúcar e milho começa esta segunda-feira, dia 18, com queda nos preços do café e do milho, segundo dados do CPEA. O café arábica registra baixa de 0,55%, com a saca de 60 quilos negociada a R$ 1.637,88 na cidade de São Paulo. Já o café robusta apresenta a queda mais acentuada, de 1,72%, sendo comercializado a R$ 952,98. No mercado do açúcar cristal, os preços também recuam nas principais praças paulistas. Na capital, a saca de 50 quilos é cotada a R$ 95,23, após queda de 1,34%. Em Santos, no litoral paulista, a

0: mercadoria registra baixa de 2,40%, com uma média de R$ 183,68 sem impostos. O milho também apresenta leve recuo. A saca de 60 quilos é vendida a R$ 65,36, após queda de 0,09%. Os valores são do CPEA. Reportagem Juline Pogorzelski. O mercado agropecuário inicia esta segunda-feira, dia 18, com queda no preço do boi gordo. Em São Paulo, a arroba é negociada a R$ 344,60, registrando recuo de 0,40%, segundo os dados do CPEA. No setor avícola, os preços seguem estáveis. O frango congelado continua cotado a R$ 7,66 o quilo, enquanto o frango resfriado é vendido a R$ 7,68 na Grande São Paulo, em São José do Rio Preto, em Descalvado. Já a carcaça suína especial mantém estabilidade e segue negociada a R$ 8,71 por quilo nos atacados da Grande São Paulo. O suíno vivo, por outro lado, apresentou alta nos estados analisados. Em São Paulo, o animal é comercializado a R$ 5,52. Os dados completos do setor podem ser consultados diariamente nos indicadores divulgados pelo CPEA. Reportagem Juline Pogorzelski.
1: Previsão do tempo para segunda-feira, 18 de maio de 2026. Região Centro-Oeste. Campo Grande tem previsão de muitas nuvens com pancadas de chuva isoladas. Os termômetros marcam mínima de 14 e máxima de 30 graus. A umidade relativa do ar na capital de Mato Grosso do Sul gira em torno de 100 a 50%. Goiânia, em Goiás, tem céu cheio de nuvens nesta segunda-feira. Temperatura mínima de 20 e máxima de 32 graus. A umidade relativa do ar vai de 60 a 40%. Região Nordeste. Em Maceió, Alagoas, previsão de céu repleto de nuvens. Temperatura mínima de 23 e a máxima de 30 graus. A umidade do ar é de 90 a 55%. Caruaru, em Pernambuco, comemora aniversário com céu de muitas nuvens. A temperatura mínima é de 18 e a máxima de 31 graus. A umidade do ar varia de 100 a 40%. Região Norte. Em Belém, no Pará, muitas nuvens no céu, com pancadas de chuva e trovoadas isoladas. A temperatura mínima é de 24 e a máxima de 32 graus nas horas mais quentes do dia. A umidade do ar é de 98 a 70%. Rio Branco, no Acre, tem previsão de céu nublado, com pancadas de chuva e trovoadas isoladas. Temperatura mínima 21 e máxima de 30 graus. A umidade relativa do ar é de 98 a 70%. Região Sudeste. Em Vitória, Espírito Santo, previsão de muitas nuvens nesta segunda-feira. Os termômetros registram mínima de 22 e máxima de 33 graus. A umidade relativa do ar vai de 90 a 40%. Piratininga, em São Paulo, sopra velhinhas com céu repleto de nuvens, com pancadas de chuva e trovoadas isoladas. A temperatura mínima é de 16 e a máxima de 22 graus. A umidade relativa do ar é de 100 a 80%. Região Sul. Em Porto Alegre, dia mais frio, com céu cheio de nuvens e possibilidade de chuva isolada. Os termômetros registram mínima de 9 e máxima de 17 graus. A umidade relativa do ar na capital do Rio Grande do Sul oscila entre 95% e 70%. Curitiba, no Paraná, tem previsão de muitas nuvens no céu, com pancadas de chuva isoladas. Os termômetros registram mínima de 12 e máxima de 17 graus. A umidade relativa do ar fica entre 100% e 80%. Você ouviu a previsão do tempo para esta segunda-feira, 18 de maio de 2026. Com informações do INMET, o Instituto Nacional de Meteorologia, Vladimir Filipim.
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Bom dia para você que nos ouve agora no Rio de Janeiro. Estão 8 horas e 2 minutos, está entrando no ar o meu, seu, nosso programa devocional, é o nosso programa de todos os dias de segunda a sexta-feira. Eu e você temos um encontro marcado aqui por esta rádio, através deste programa que tem edificado vidas, tem edificado a minha vida e certamente vai edificar a tua vida também. E é com grande alegria que nós vamos adentrando a sua casa através das ondas desta emissora. Seja via web, seja via FM, vamos que vamos a partir de agora até as 10 da manhã, ou quase isso. Hoje dia 18/5/2026, meu amigo, 18/5/2026, é isso, segunda-feira, 18 de maio de 2026. A temperatura agora no Rio de Janeiro está em torno de 22 graus com chuva, ok? Chuva leve. Mas tem chuva para hoje, chuva para amanhã, para depois e para depois, ou seja, chuva para os próximos dias, não é? Eu quero crer que você teve aí uma noite abençoada, não é? E que também já esteja tendo um dia abençoado na presença do Senhor. Então, sem mais delongas, vamos estar fazendo aqui a nossa oração de abertura do nosso programa. Vamos falar com Deus. Soberano e eterno Pai, em nome do seu Filho, mais uma vez, nós queremos nos colocar diante de Ti, primeiramente, para Te pedir perdão pelo nosso pecado, pela nossa falha, pela nossa transgressão. Queremos, ó Deus, Te agradecer por tudo que tem feito, por tudo que vai fazer. Quero, ó Deus, Te agradecer por ter nos devolvido a vida. Obrigado, Deus, por mais esta noite abençoada. Obrigado por este dia maravilhoso. Obrigado, Deus, pela minha casa, pela minha família, pela minha esposa, meus filhos, por esta rádio, este trabalho. Bem como também, Deus, eu Te agradeço por cada ouvinte, cada pessoa que ouve esta programação, cada pessoa que está ligada neste momento. Eu Te agradeço e peço, Deus, que esta manhã seja a manhã da resposta de Deus, uma manhã de cura, manhã do renovo, manhã de libertação, manhã de manifestação do Teu Espírito Santo na vida daquele e daquela que tem buscado, esperado, confiado no Senhor. Assim oramos, porque é assim que nós cremos, em nome do Teu Filho. Amém, amém e amém. Graças a Deus. Vamos ao nosso versículo de hoje. Aqui, olha. Versículo do dia já para você começar o seu dia turbinado aí já, né? Evangelizado, né? E evangelizando também. Evangelize sempre, né? Sempre. De preferência com suas atitudes e com o seu viver. Melhor maneira de você evangelizar. Falar, todo mundo fala. Agora, viver o evangelho, aí é outra história, né? E é o que as pessoas ficam observando na gente, né? Pois é. Então tá, olha. Versículo de hoje está aqui, olha. Mas quando chegou a plenitude do tempo, Deus enviou seu filho nascido de mulher, nascido debaixo da lei. Ok? Gálatas 5:4. Você possa meditar, né, nesse versículo de hoje. Eu vou repetir. Mas quando chegou a plenitude do tempo, Deus enviou seu filho nascido de mulher, nascido debaixo da lei. Amém? Então tá. Pra quê? Meu amigo, pra quê? Pra provar o seu grande amor, né? Pra provar aí o seu zelo. Pra provar pra você que é possível sim, né? É possível. Então tá, são 8 horas e 6 minutos no Rio de Janeiro. Vamos dar agora sim uma conferida aqui nas matérias de hoje. Vamos ver o que tem aqui de relevante ou irrelevante para a gente comentar, não é? Então deixa eu ver por aqui. Olha, tá aqui, ó. Nívia Soares denuncia falsa santidade entre evangélicos, né? Precisamos de Jesus, é o que a Nívia fala. Em entrevista aí no podcast da Karina Bach, né? Karina Bach, que é uma serva de Deus, né?
tem um podcast muito famoso aí. Então tá aqui, ó. A matéria diz o seguinte, olha. A cantora e ministra, né, de louvor, Nívia Soares, fez um alerta, né, à igreja sobre o que chamou de falsa santidade nas redes sociais. E incentivou os cristãos a retornarem a uma vida de intimidade, né, arrependimento e quebra de e quebrantamento diante de Deus. As declarações foram feitas durante uma live com a apresentadora Karina Bach. Durante a conversa que abordou o tema anunciando a verdade, Nívia afirmou que muitos cristãos têm se afastado da presença de Deus em meio ao excesso de distrações e busca, né, constante por entretenimento. Segundo ela, parte dos cultos cristãos passou a valorizar mais a performance do que a centralidade de Jesus. É verdade, é verdade, né? Hoje em dia, as pessoas, né, quando sobem no púlpito, seja para pregar, seja para louvar, elas não estão muito preocupadas, ou melhor, a impressão que dá, né, é que não está nem muito preocupado com a mensagem da cruz, até porque hoje em dia já quase que não se fala da cruz, né, do pecado, do arrependimento, né, do perigo que as pessoas correm, de viverem de qualquer maneira, né? Querem trazer ali uma mensagem polida, né? Plástica, obviamente, né? Mas polida, com muito, muito recurso, né, filosófico, teológico, e muitas vezes não se fala de arrependimento. Fala que você vai conseguir, que você vai vencer, que você é um escolhido de Deus, que você é uma escolhida de Deus, né, que Deus está se agradando, mas não fala que você é um pecador, que você precisa se arrepender, que você é um sepulcro caiado, que vocês são um bando de víbora que precisam se arrepender. Essa é a grande verdade, não é? Então, que haja um arrependimento, né? Que haja um arrependimento de fato, que haja um restaurar, que haja um desejo de voltar atrás, olhar onde se caiu e voltar atrás, né? É muito holofote, muito enfeite, é muito nome famoso, né? É muito cartaz na frente das igrejas, não é? E palavra mesmo, é muita igreja preta, né? Muito jogo de luz e palavra mesmo que é bom. Tá ficando cada dia mais difícil, claro que com poucas exceções, pouquíssimas exceções, não é? Então que Deus faça um reboliço aí, né? Ou melhor, que levante, Deus não, mas que Deus levante homens e mulheres, principalmente esses, né, que estão em evidência ou que são aqueles chamados itinerantes, né, para trazerem esse avivamento, né? E se não tiver ninguém, eis-nos aqui, né? Usa-nos segundo a tua vontade. Olha, Deus me chamou para isso. Diz pintora que usa arte como forma de evangelismo. É, matéria bem interessante, né? Isso aqui, porque às vezes a gente olha assim, a gente nem vê muita, certos tipos de obra, né? De trabalho que a pessoa faz. A gente fica olhando muito o trabalho em si, mas o que está por trás do trabalho, né? A matéria diz o interesse, a segunda intenção, vamos dizer assim. Olha, a artista cristã Leone Gorte afirmou que utiliza a arte como forma de adoração a Deus e evangelização. Segundo ela, suas pinturas inspiradas em passagens bíblicas têm aproximado pessoas da fé cristã e despertado interesse pela leitura das escrituras. Leone ganhou maior visibilidade nas redes sociais após uma obra inspirada em vitrais de igreja, né, viralizar na internet. Desde então passou a se dedicar integralmente à produção artística. A artista contou que a sua relação com a arte começou ainda na adolescência.

integralmente à produção artística. O artista contou que a sua relação com a arte começou ainda na adolescência. Embora já produzisse trabalhos ligados à fé cristã, ela afirmou que mantinha esse processo de maneira reservada e pessoal. Aí, cada um encontrando aí um jeitinho de evangelizar, né, de mostrar, né, de falar de Deus, né, de mostrar o amor e a bondade de Deus, né? Olha, incêndio destrói carro. É dar um centro comercial. O que que tem a ver carro com centro, né? Incêndio destrói centro comercial no Distrito Federal, mas Bíblia resiste às chamas, sinal de força. É, eu já vi vários relatos disso aí, de Bíblias que a casa queima, o prédio queima, o carro queima e a Bíblia fica lá, né, praticamente intacta. Olha, o incêndio atingiu a feira dos importados em Brasília na manhã de segunda-feira, dia 11 de maio, provocando destruição de dezenas de lojas no local. Apesar dos danos causados pelo fogo, um exemplar da Bíblia encontrado intacto entre os escombros chamou a atenção dos comerciantes e familiares de uma das lojas atingidas. Tá aí, né? Eu já vi isso acontecer várias vezes. Eu não sei se é providência divina, não sei se é o tipo do material, né? Mas enfim, já vi isso acontecer várias vezes. Várias vezes, né? Enfim, são 8 horas e 14 minutos. A gente vai pro nosso bloco musical e a gente volta já já

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Muito bem, estamos de volta. Olha, aqui temos aqui, olha, dois destaques aqui bem interessantes aqui, olha. O televangelista James Robinson morre aos 82 anos de idade. É, tá aqui a matéria diz o seguinte, olha, James Robinson, do... deixa eu ver, acho que eu pulei alguma coisa, não, tá aqui. James Robinson, o televangelista dedicado, radicado, perdão, no Texas, e fundador da Life, ou Trash, ou, é isso mesmo, ou Trash International, faleceu no domingo. A causa da morte não havia sido divulgada até o momento do anúncio. Ele tinha 82 anos. O Conselho Administrativo do Ministério confirmou o falecimento em um comunicado público nas redes sociais, afirmando que a missão a que Robinson dedicou sua vida continuará. Glória a Deus por isso. James dedicou sua vida a compartilhar o evangelho e levar a esperança, ajuda e cura aos necessitados em todo o mundo, escreveu o conselho, acrescentando que a organização daria continuidade aos programas de distribuição de alimentos, água potável, além de ampliar seus esforços de divulgação. Tá aí, que coisa boa, né? Que coisa maravilhosa. É interessante, né? E interessante. Enquanto muitos aí estão pensando, né, em guerras, em conflitos e, enfim.

Enquanto muitos aí estão pensando, né, em guerras, em conflitos e, enfim, ainda tem pessoas que pensam em fazer o bem, única e exclusivamente fazer o bem, não é? É, eu sempre eu vejo isso aqui, eu fico olhando, e às vezes a gente fala assim, ah, porque não tem jeito, ah, porque essa situação é assim, é assado. A gente, eu fico, claro, fazendo uma comparação muito superficial e até a grosso modo, né? Com o Gideão, né? O povo estava passando por aquela situação toda lá, aquela corre para lá, corre para cá, e sem nada, passando fome e sendo, enfim, sendo atacado, né, pelo inimigo, e tendo toda a sua colheita, toda a sua produção, todos os seus bens sendo levados todo ano. E, no entanto, Gideão, ele estava lá, né, em um local estrategicamente escolhido por ele, né, produzindo ali o seu alimento, fazendo ali a sua farinha, né, produzindo o seu bolo, não é, e a sua comida, o seu alimento. Ou seja, tudo, em tudo, o pior que pareça a situação, Deus vai nos dar as estratégias. O inimigo está fazendo o papel dele, que é tentar desanimar as pessoas, fazer com que as pessoas percam a esperança, que isso e que aquilo, que não tem mais jeito. Mas olha, ainda tem. Porque a Bíblia diz o seguinte, né, que muitos seriam chamados, mas poucos seriam escolhidos. É verdade, sim, que muitas vezes, ao olharmos ao nosso derredor, a gente pensa, será que tem jeito? A verdade não é se tem jeito ou não, porque a tendência é piorar, né? Mas a verdade é o seguinte, a verdade verdadeira é o seguinte, em todas essas coisas, o Senhor, né, ele nos dará o escape, ele nos salvará, ele nos encaminhará, não é? Ele não, assim como fez com o povo no Egito, né? Ele não deixou o povo parado lá, estagnado, e ficou defendendo o povo o tempo todo ali, não. Diz ao povo que marche. Ele fala para Moisés, diz ao povo que marche. O povo marchou, né? E Deus foi mostrando o caminho, Deus foi iluminando, Deus foi guardando, foi provando o povo ali, sim, ao mesmo tempo, para que o povo aprendesse, né? Mas Deus sempre guardando, enviando ali os proventos necessários, né? E no final das contas o povo atravessa ali o mar, né? Com pés a seco, né? E o inimigo deles, de Israel no caso, pereceu ali naquele local. Então é assim que Deus faz, é assim que Deus trabalha conosco, né? Não é que Deus vai mudar o mundo todo, embora que ele possa, né? Mas a palavra dele tem que ser cumprida, porque ele é justo. Ele é justo e todos têm que ter a oportunidade. Até as piores pessoas do mundo, elas têm que ter a oportunidade, né? Tem que ter a oportunidade delas, não é? É igual a escola bíblica que está tendo lá na nossa igreja, e, né, que fala sobre Apocalipse, né? E foi falado sobre as duas testemunhas, né? Porque às vezes a gente vê aquela passagem bíblica lá sobre as duas testemunhas, e às vezes as pessoas não entendem muito bem qual a finalidade daquelas testemunhas ali. É uma última chance que está sendo dada para Israel, porque isso vai acontecer lá em Israel. Então é uma última chance que está sendo dada para eles e para o mundo. Pois é. Você vê, né, o amor de Deus, né, a grandiosidade de Deus. Deus impediu que Israel fosse atacado, fosse bombardeado, que ataques acontecessem. Não, Deus não impediu. Mas não é que ele não possa. É que ele é fiel, né? Ele é fiel, né? Então são 8:36 no Rio de Janeiro. Não está tudo acabado não, meu irmão. Não está tudo acabado não, meu irmão. A qualquer momento Deus vai bradar lá no céu e vai te direcionar, vai te dar aí a estratégia, vai te apontar o caminho. Olha, pastor britânico preso por pregar a Bíblia em público tem acusações retiradas. Ou seja, prendem as pessoas, fazem todo um carnaval e depois não tem como sustentar, né? Tem que soltar mesmo. Aqui a matéria é o seguinte, olha. A polícia do Reino Unido arquivou uma denúncia de crime de ódio contra um pastor evangélico que foi preso

no passado enquanto pregava nas ruas de Bristol, encerrado mais de quatro meses, de processo criminal que, segundo seus advogados, o silenciou publicamente. A polícia de Avon e Somerset informou o pastor Dia Modi, né, de 58 anos, que as autoridades não tomarão nenhuma outra previdência no caso. Segundo a equipe jurídica da Alliance Defending Freedom, né, International, Modi afirmou que agora está consultando a sua equipe jurídica sobre a possibilidade de processar a polícia de Avon, ou de Avon, né, e Somerset, por violação de seu direito à liberdade de expressão pela omissão da corporação em investigar as ameaças que sofreu. É, com certeza aquela turminha abortiva, né, a turminha do arco-íris, a turma que gosta de pintar o cabelo colorido, que não raspa o sovaco, com certeza é essa turma que está por trás de tudo isso aí, você pode ter certeza. Até porque na Inglaterra quem manda são eles, né? Tá aí, ó. Quatro destaques da rededicação, 250, tá aqui. Oramos por misericórdia para a nossa terra, né? Há um grande levante, né, de fé nos Estados Unidos. Olha, em Washington, diversos palestrantes cristãos de renome discursaram para milhares de pessoas que se reuniram no domingo no National Mall para rededicação. 250. A National Jubileu of Prayer Prize de Thanksgiving, né, ação de graça. Em festival de oração e adoração que durou o dia todo em preparação para o 250º aniversário de independência dos Estados Unidos, né? Realizado para coincidir com o 250º aniversário da designação pelo 2º Congresso Continental, de um dia de humilhação, jejum e oração em meio às provocações de guerra da independência. O evento contou com a participação de diversos líderes religiosos proeminentes e autoridades do governo Trump, que enfatizaram a importância de retornar a esse momento, a esse mesmo espírito de humilde arrependimento e confiança no Senhor. E, né? Quem dera que o povo brasileiro tivesse esse espírito, né? Quem dera, né? Nós não temos nem um dia de ação de graças, né? É um dia de agradecimento a Deus pelos desbravadores, por aqueles que, enfim, né? Bem que lá faz sentido, né? Porque eles agradecem, o dia de ação de graça, agradecer a Deus por aqueles que chegaram primeiro, os desbravadores, enfim, aquela coisa toda. E aqui nós vamos agradecer por quê, meu irmão? Que o Brasil já começou do jeito que começou, não é? Enfim. Tá aqui, ó, 8:41, se bem que eu até deixo fazer aqui uma retificação aqui. O problema do Brasil não foram os descobridores, não. O problema do Brasil veio após o golpe da República. Esse é o problema do Brasil. Porque o Brasil imperial era uma das maiores, não sei se você sabe, mas era uma das maiores nações do mundo. Uma das maiores potências do mundo. É, meu amigo. O Brasil imperial era uma das maiores potências do mundo. Tanto é. Olha, o nosso imperador, né? Dom Pedro II, né? Que foi o último, né? Dom Pedro II, ele era conhecido internacional, era amado, né?
internacionalmente eram

um homem que fala, se eu não me engano, acho que ele falava 6 idiomas, né? Falava 6 idiomas, uma pessoa extremamente capacitada, uma pessoa extremamente letrada. Acho que o Brasil foi o primeiro país da América a ter o telefone, né? Porque ele que trouxe o telefone para o Brasil. Era uma linha que tinha entre Petrópolis, né, e o Rio de Janeiro, né? E um detalhe muito interessante foi que ele recebeu votos nos Estados Unidos para ser presidente, porque naquela época não tinha esse negócio de partido, essa coisa toda da pessoa ter que ser registrada, não tinha, a pessoa simplesmente chegava lá e votava no candidato que ele quisesse, eu vou votar no meu vizinho, vamos dizer assim, né, e votava, né. Dom Pedro II, ele recebeu votos de americanos para ser presidente dos Estados Unidos e recebeu uma carta de uma senhora do Texas para que o imperador, né, o imperador anexasse o Texas ao Brasil. Olha só, hein, anexasse o Texas ao Brasil. Ou seja, quem é que vai pedir para? É porque o Brasil de fato era uma potência, né? Era uma das maiores potências, não a maior potência do mundo na época, não é? Então o problema do Brasil veio após essa armação que fizeram aí de proclamação da República. Foi aí que começou a roubalheira, foi aí que começou, né, a sem vergonhice no Brasil. Ah, porque o Brasil é republicano, republicano, meu amigo. Só Jesus na causa, né? Então por isso que muitos, inclusive eu, sou, né, a favor da monarquia. Ah, tem corrupção num regime monárquico? Claro que tem, como qualquer outro regime. Mas eu preferiria alimentar a família real, né, do que alimentar 500 picaretas lá em Brasília, como nós temos lá, entendeu? Senado, Câmara, STF, né? Presidente da República, família, irmão, primo, pai, todo mundo mamando nas tetas do governo, fora as corrupções aí do, né, de empresas que vão, enfim. Então eu preferia com todas 1000 vezes mais alimentar a família real, né, sustentar a família real, do que estar sustentando esse bando de vagabundo, né, e cachaceiro que não sabe nem ler direito. Essa é a grande verdade, né? Você tem uma ideia? O STF brasileiro, preste atenção, a Suprema Corte brasileira, sozinha, ela gasta mais do que toda a família real britânica. Pode isso? O Supremo Tribunal Brasileiro, o STF, eles gastam mais do que toda a família real britânica. Um absurdo, né? Pois é. E ainda tem que ficar batendo palma para a democracia, para não sei o que, que isso, que aquilo, os defensores da democracia. Sei. Tá, me engana que eu gosto. São 8 horas e 46 minutos, vamos para o nosso bloco musical. A gente volta já já com a nossa oração. Você não saia daí.

Deus. Grandes são as suas obras, Senhor Todo-Poderoso. Justos e verdadeiros são os seus caminhos, Senhor.

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2: CCP FM informa a hora certa.
3: 9 horas.

Muito bem, são 9:01, estamos de volta. Nesse momento eu queria convidar você, meu amado irmão, minha querida e amada irmã, para nós estarmos orando, fazendo a nossa oração. Vamos falar com Deus. Vamos colocar diante dele todas as nossas causas e todas as nossas necessidades. Deixe-me ver aqui. Eliane, querida, bom dia, paz do Senhor. Olha, eu vou te responder em off como você pediu, tá bom? Daqui a pouquinho eu te respondo. São 9:02, a gente vai estar fazendo aqui a nossa oração. Então vamos falar com o nosso Deus. Soberano Deus.

e eterno Pai, em nome do Seu Filho, mais uma vez, nós nos colocamos. Primeiro, Senhor, queremos Te pedir perdão pelo nosso pecado, falhas e transgressões, e Te agradecemos pela bênção, pela oportunidade de podermos estar aqui orando, partilhando e compartilhando, Senhor, com os nossos irmãos. Agora, Deus, visita, meu Pai, a família, visita o órfão, visita a viúva, visita o desamparado, visita, meu Deus, aquela pessoa que está em dificuldade financeira. Abre as portas do céu, abençoe e dê condições para que teu filho e tua filha possam honrar com os seus compromissos e colocar o sustento sobre a sua mesa. Abençoe, Senhor, abençoe este pai de família, esta mãe de família, este currículo, meu Deus, este pedido de emprego, esta vaga, esta entrevista, meu Deus, esta promessa que não foi cumprida. Visita nesta manhã e abre as portas, quebra todas as barreiras, tudo aquilo, meu Deus, que tem impedido do teu filho e da tua filha alcançarem a bênção, que caia por terra agora em nome de nosso Senhor e Salvador. Em nome do nosso Senhor, como esta família em tuas mãos, meu Deus, esta família desajustada, desregrada, essa família que vem sendo, meu Deus, assolada pelos espíritos imundos, o espírito do vício, da bebida, da prostituição, do adultério, meu Deus, esse espírito que tem, meu Pai, destruído lares e famílias, seja agora envergonhado, caia por terra em nome de nosso Senhor, e que esta família seja liberta em nome de nosso Senhor. Nós queremos abençoar esta casa, este lar, e queremos declarar, Espírito Santo de Deus, entra e faça morada, ocupe todas as áreas desta casa, meu Deus, em nome do teu filho. Te pedimos também, ó Pai, por esta pessoa que está enferma da sua carne, que nessa manhã, meu Deus, só venha tocar agora com a tua mão de poder, e toda a enfermidade nós declaramos que bata em retirada, toda a enfermidade, Senhor, bata em retirada em nome de nosso Senhor e Salvador, bata em retirada, independentemente de qualquer que seja a enfermidade, nós declaramos nesta manhã, em nome do teu filho, que venha a cura, que venha a libertação, em nome de nosso Senhor, Pai. Nós abençoamos esta vida. Pedimos também, ó Deus, por esta pessoa que está enferma da sua alma, entristecida, amargurada, magoada, deprimida. Meu Deus, que o Senhor venha tocar agora nesta vida, venha quebrar agora toda a cadeia espiritual, todo o cárcere espiritual, todo aprisionamento, tudo aquilo, meu Deus, que tem mantido esta pessoa neste cativeiro, seja liberta agora, para a honra e para a glória do teu santo nome. Assim eu oro, assim eu te agradeço, em nome do teu filho, amém, amém e amém. Graças a Deus. Muito bem, meu irmão, minha querida e minha amada irmã, são 9:06 no Rio de Janeiro. Você está ouvindo o programa devocional, o meu programa, o seu programa, o nosso programa de todas as manhãs. Todos os dias a gente tem esse nosso bate-papo, né, por aqui, de 8 às 10 da manhã, né? E o nosso telefone de contato é o 21 96548 8214. Anota aí, 21 96548 8214. E você pode interagir conosco, né? Deixar o seu recado, fazer a sua pergunta, dar a sua sugestão, deixar a sua crítica, fique à vontade. 21 96548 8214. Olha, uma matéria bem interessante aqui também, olha, neta e filha de Billy Graham escrevem livros sobre José do Egito, né? Não despreze a luta. É, meu amigo, interessante, né? Que até mesmo nas lutas o Senhor está conosco.
para que o nome dele seja engrandecido e para que o nosso nome seja exaltado. Sabia disso? Por que é que nós lembramos de José? Por que é que José está na Bíblia? Não é? Pois é, olha, da forma como está, obviamente que muitos estão ali, mas estão para vergonha, né? Mas por que é que José está ali, né? Pois é, como o grande homem que salvou uma nação inteira, né? O menor da família salvou uma nação inteira. A escritora evangelística Anne Graham Lotz afirmou que passou anos sendo incentivada por seu pai evangelista Billy Graham a escrever um livro sobre José, personagem bíblico do livro do Gênesis. Segundo ela, o projeto só ganhou forma quando decidiu desenvolvê-lo em parceria com a filha, Raquel Ruth Lotz Evrit. É nome engraçado, deve ser alemão, né? O resultado foi o livro. O nome daqui tá meio. Eu não vou arriscar dobrar minha língua nisso aqui, não, tá? Mas enfim, esse livro que aborda a trajetória de José no Egito relaciona os sofrimentos do personagem bíblico às experiências pessoais vividas pela autora. Tá aqui, ó. Anne afirmou que Billy Graham costumava ler cada livro que ela escrevia e o repetia, o mesmo conselho ao final das leituras. O próximo que você precisa escrever é sobre José, dizia o evangelista, segundo ela. E agora está atendendo aí, né, o conselho, que com certeza vai ser aí um best-seller, com toda certeza. Bom, são 9:09 no Rio de Janeiro. 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Bom, são 9:11 no Rio de Janeiro e este é o nosso programa devocional, tá certo? Deixa eu dar uma conferida aqui. Se tem mais alguma coisa relevante ou irrelevante pra gente. Olha, budismo na Coreia do Sul cria robô monge para atrair. Ei, meu Deus do céu. Jovens, a religião nirvana. Um robô monge. Já estão utilizando a inteligência artificial, né? Para reescrever a Bíblia, né? Ou criar um Deus, né? Segundo a inteligência artificial, né? Um Deus que seja bom para todo mundo. É isso que eles querem criar. Aquele Deus, sabe qual é? Pois é. Aquele que, infelizmente, vai enganar todo mundo, né? Olha, budismo na Coreia do Sul cria robô monge para atrair jovens à religião nirvana. É um vídeo aqui tudo, né? Em meio a lanternas coloridas penduradas no pátio do templo
Jogesa, na Coreia do Sul, monges budistas realizaram nesta semana uma cerimônia de iniciação para um robô. É, uma nova.

para um robô. É, humanoide vestido com um manto açafrão. Não, um manto açafrão. O evento ocorreu durante as celebrações do tradicional Festival das Lanternas e chamou atenção pela adaptação dos rituais religiosos budistas à presença de tecnologias e inteligência artificial. Engraçado, os monges que normalmente são reclusos, né? Pelo menos é o que eu vejo assim dessa mão. São reclusos, gostam de ficar naqueles... como viverem como ermitões, né? Vamos dizer assim. Pois é, e agora estão aderindo à tecnologia, tem até robô aí, ó. Robô monge. Pois é, tecnologia chegando aí dentro da religião. Daqui a pouco vão criar um pastor monge aí, e por aí vai. São 9 horas e 13 minutos no Rio de Janeiro. 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Tinha um outro assunto que eu queria tratar aqui, que eu não estou lembrando aqui. Não achei não. Bom, daqui a pouco, se der tempo, a gente traz aí, se eu lembrar por aqui. Vamos para o nosso bloco musical e a gente volta daqui a pouco com a palavra de hoje. Você não saia daí.

Muito bem, muito bem. Estamos de volta, 9 horas e 32 minutos. É, 9 horas e 32 minutos. Chegou o momento daquela palavra abençoada, esclarecedora. Hoje é bem esclarecedora mesmo. A gente vai estar falando sobre. É, meu amigo, sobre a primeira. Primeira bem-aventurança, Mateus 5,3, né? E que muita gente não entende, ok? Vamos estar falando sobre isso. Enquanto a gente ora aqui, você abre sua Bíblia aí, Mateus, capítulo 5, verso 3, ok? Soberano Deus e eterno Pai, em nome do teu Filho, mais uma vez, nós queremos nos colocar e te pedir, ó Deus, que o Senhor venha abrir a nossa mente e o nosso coração e nos capacitar de maneira que nós possamos ler, ouvir e entender aquilo que tu tens a falar conosco nesta manhã, e que a tua palavra fique gravada nas tábuas do nosso coração e venha surtir o efeito a qual está sendo enviada. Em nome do teu Filho, amém, amém e amém, graças a Deus. Então tá, deixa a gente só mudar aqui esse fundo musical aqui. Prontinho. Quando a gente escuta falar sobre bem-aventuranças, a maioria das pessoas não consegue compreender essa frase aqui. É a primeira bem-aventurança, né? Descrita lá em Mateus 5. Diz assim, olha, bem-aventurados pobres em espírito, porque deles é o reino dos céus. Quando a gente está em conversa, fulano é pobre de espírito, o que que você entende? Uma pessoa mal-humorada, pessoa, como dizem, mal-amada, leva tudo para o lado contrário, é pobre de espírito. Esse é o entendimento que se tem, não é que seja o entendimento correto, mas esse é o entendimento que se tem quando se fala de alguém que é pobre de espírito. E o texto é exatamente esse: bem-aventurado os pobres em espírito, porque deles é o reino dos céus. Não é? Então Jesus, ele inicia esse sermão da montanha com essa declaração que contraria diretamente os pensamentos modernos, né? Hoje em dia, e você ouve falar aí, principalmente os pregadores progressistas, né? É exatamente ao contrário disso aí. À primeira vista, essas palavras elas soam, né? Estranho, incompreensíveis para algumas pessoas, né? Normalmente nós não associamos bênção à pobreza. Quando se fala, eu sempre falei isso aqui, quando se fala de bênção, de prosperidade, a pessoa já pensa em riqueza, né? É, a pessoa já pensa em riqueza. É uma coisa que não tem nada a ver com a outra. Você pode ser uma pessoa próspera e financeiramente ser uma pessoa pobre, né? Você já viu aquela pessoa que recebe um salário mínimo e sobra dinheiro? Parece brincadeira, né? Mas existem. Você conhece aquela pessoa que ganha um salário mínimo e empresta dinheiro para os outros? Eu conheço. Você está me entendendo? Mas existem aquelas pessoas que ganham 3, 4, 5 mil por mês e vivem endividado. E vivem fazendo dívida, não é? O que é isso? Pois é, né? No entanto, Jesus, ele inicia, né, a sua descrição da vida cristã não com um triunfo, mas como uma falência, né? Não uma falência, porque afinal de contas, a maioria das pessoas que se achegam a Jesus é por alguma necessidade, por alguma carência, por alguma área da vida da pessoa que faliu, né? E embora eu tenha falado isso, mas não exatamente que Jesus está falando aqui, não é exatamente a falência material, mas é a falência espiritual. Porque a falência material pode levar a pessoa à falência espiritual. A falência material pode levar

0: pessoa à falência espiritual. É disso que Jesus Cristo está falando, de uma falência espiritual, né? Esse entendimento é muito importante nos dias de hoje, né? Porque nos últimos anos aí estão, conforme você disse, pregadores cristãos progressistas, eles enfatizam a pobreza material e a desigualdade econômica como preocupações centrais, né? Do evangelho, quando na verdade não são. Existem vários pregadores nacionais e internacionais que fazem uma mistura, né? E as pessoas acabam indo para esse lado aí, né? Indo para esse lado aí, eles começam. Aliás, deixa eu até te alertar você no bom sentido. Quando você vê um pregador falando sobre justiça social, toma cuidado, tá? Toma cuidado. Esse pregador, ele é um pregador progressista, ele é um pregador com uma visão socialista, comunista. Todos eles são, sem exceção. Quando você vê um pregador falando sobre justiça social, ele é um progressista, ok? Um socialista, um comunista, né? Você sabe que o progressismo, o socialismo e o comunismo são coisas que são basicamente a mesma coisa, com muito pouca diferença, muito pouca diferença mesmo. Então sejamos claros, os cristãos devem ser sim, ou devem se importar sim com os pobres materialmente. Sim, claro, porque a Bíblia é cheia de exemplos como esse. A viúva, o órfão, o desamparado, não é isso? Mas nós não podemos fazer disso um palanque político, né? Não podemos fazer disso uma maneira de atrair pessoas, porque isso aí acaba sendo uma falsa promessa. Porque nem todos ficarão ricos, nem todos vão ficar ricos, né? Isso aí é uma falácia. Você vai falar, tem aquelas pessoas que conseguem através do seu trabalho, através da sua dedicação, mas tem alguns que não vão ficar.
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0: Ok? Então devemos nos preocupar, devemos falar sim sobre o necessitado, sim, mas não usar isso como palanque político, né? As escrituras rapidamente nos chamam a olhar pelo órfão, pela viúva, a termos compaixão, a termos generosidade, a termos misericórdia para com os necessitados, né? Uma igreja indiferente ao sofrimento não é como Cristo, e é exatamente aí que eles se pegam a distorcer a visão bíblica. Aí eles falam, né, muito de pastores gananciosos, e de fato, né, é uma verdade, né? De pastores que não se preocupam, né, com as ovelhas que estão necessitadas. Eu mesmo já falei muito sobre isso aqui e falo e vou continuar falando, né, de igrejas que acabam virando um patrimônio, né, um patrimônio familiar. Ontem mesmo eu estava meditando, eu não estava falando com ninguém, né? Quer dizer, claro, com o Espírito Santo sempre nos assiste, né? Mas eu estava falando exatamente sobre isso, sobre igrejas que começam bem, começam muito bem, né? Mas à medida que a igreja cresce, né? Aí, ó, agora nós temos um terreno, né? Daqui a pouco constrói-se um grande templo. Ó, agora nós temos um templo que está avaliado em alguns milhões. Aí daqui a pouco compra-se um sítio ou uma área de lazer, né? Isso aí é aquele patrimônio que vai crescendo, e aí obviamente começam aquelas coisas, né? E aí, e se o pastor morrer? Como é que está a documentação da igreja em relação a tudo isso aí? Né? Como é que está? Obviamente, quando o pastor começa uma obra, começa bem, ele não pensa muito sobre isso, porque ele acha que a sua esposa vai seguir da mesma forma que ele segue. Ele acha que o filho dele vai fazer a mesma coisa que ele faz. Só que muitas vezes não é bem assim. Você já viu aquele homem que constrói a vida, o seu patrimônio, e quando ele morre, primeira coisa que começa são as brigas. Quem vai ficar com o quê? Quem vai ser dono do quê? Não fizeram nada para construir. Não moveram uma palha para construir aquele patrimônio, mas o dono morre, deixa a herança, aí começa a briga. Eu conheço casos assim. E muitos, não só na vida secular, mas até mesmo dentro das igrejas. Conheço igrejas, já vi igrejas grandes, potências, que acabaram ruindo por conta disso. Né? O pastor morre, a pastora, ela é mulher de pastor. Né? Chamado não é dela, mas ela não entregar o patrimônio, aspas, né, na mão de outra pessoa, ela decide ela mesma tocar. E aí o que acontece? Rui, quebra, fale. E aí só a misericórdia de Deus, não é? Então é dessas coisas que Jesus Cristo está falando, né? Então olha, então quando Jesus Cristo diz assim, olha, bem-aventurados os pobres de espírito, ele não está falando primordialmente ou, né, principalmente sobre condições econômicas, está falando de falência da alma. É disso que ele está falando, daquelas pessoas que fracassaram e acabam se agarrando a Deus, ou a palavra de Deus, a Deus mesmo, né, como a sua última chance, né? Aquela pessoa que ela chegou num estado de que ela reconhece, ela começa a ficar quebrantada e ela reconhece que, embora ela tenha tido tudo que ela pôde ter, tudo que ela pôde conquistar e conseguir, mas olha onde ela foi parar, né, num estado de falência total. E bem-aventurada é essa pessoa. Bem-aventurada é essa pessoa. Sabe por quê? Porque ela conseguiu, mesmo em meio à dor, mesmo em meio à falência econômica que acabou levando à falência espiritual, né, a reconhecer que ela não é nada, que ela não consegue nada sem Deus, nada podemos fazer, e a pessoa começa a entender isso. Então por isso que Jesus Cristo, olha, bem-aventurados os pobres de espírito, né? O problema central que nós enfrentamos, que a humanidade enfrenta, não é, em última análise, a opressão política, não é, embora exista os baixos salários ou a distribuição desigual de riqueza, né? O problema do mundo, né, o problema central do mundo é o pecado, né? E o evangelho, ele não, o evangelho não começa com a reforma social, não, mas com a ruína espiritual. Olha só, olha, como é que, por que é que existem os evangelhos? Basta você analisar por que é que Jesus Cristo veio. Por que é que ele veio? Porque a sociedade humana, né, o entendimento humano sobre Deus havia fracassado. Desde o início, o homem fracassa. Desde Adão que o homem fracassa. Né? E Jesus Cristo veio naquela época como uma última, né, alternativa e definitiva para o pecado. Né? Para o pecado. Foi por isso que ele veio. Então, bem-aventurados os pobres de espírito, aqueles que reconhecem que eu sou um pobre, cego e nu, como está escrito lá no Apocalipse. Um miserável na fé, que por mim só eu jamais conseguiria alguma coisa. Mas graças a Deus que me resgatou da minha pobreza, né? Da minha miserabilidade, do meu fracasso espiritual, da minha pobreza espiritual, né? E me trouxe para a riqueza, as riquezas e os deleites do reino do Senhor. Né? Muitas vezes a gente ouve alguém falar sobre isso, pobre de espírito, o que Jesus Cristo quer dizer com isso, pobre de espírito? É exatamente isso aí. São aquelas pessoas que reconhecem né, que caem nessa situação, né? E vou ser muito sincero a você. É claro que eu não estou aqui para dizer que esse ou aquele é ou não é convertido. Mas o verdadeiro convertido, normalmente, ele passa por este processo. Porque se o próprio Cristo diz que é mais fácil um camelo passar pelo fundo da agulha do que um reino entrar no reino dos céus, é outra coisa enigmática que ele... Inclusive, tem gente que pensa que Jesus Cristo está falando de uma... literalmente de uma agulha de costura. Não, não é isso, não. É uma pequena entrada que tinha por baixo da fortaleza, né, para entrar, né, na fortaleza, e que um camelo, para entrar ali, deveria se ajoelhar. Só que o camelo não se ajoelha, não consegue andar. Ele até se ajoelha, mas ele não consegue andar ajoelhado. É disso que Jesus Cristo está falando. Não é mais fácil um camelo passar pelo fundo de uma agulha do que um rico entrar no reino dos céus. Porque o rico, ele não tem do que se arrepender. Ele não tem sobre que refletir, porque para ele está tudo bem. Ele trabalhou, ele conseguiu, ele conquistou, ele herdou, né? Então, para ele está tudo certo. Ele não consegue entender isso. Mas o pobre não. O pobre de espírito, e principalmente aquele que fracassou, ele entende. Nossa, eu trabalhei a minha vida inteira, lutei a minha vida inteira para construir alguma coisa e perdi tudo, ou não consegui construir, porque eu nunca pensei em Deus, nunca me dediquei a Deus, nunca quis saber de Deus. Olha quanto tempo eu perdi na minha vida. Percebe? Então é disso que Jesus Cristo está falando. É disso que ele está falando. Ser pobre de espírito, meu irmão, é você poder reconhecer a falência moral e espiritual diante de Deus. Isso é ser uma pessoa pobre de espírito. Porque quando você entende isso, você está dizendo o seguinte: eu mesmo não sou capaz de nada. Mas Deus, ele pode tudo e todas as coisas. Ele pode, inclusive, me levantar novamente. Amém? Então, que nessa manhã você venha refletir da sua vida. E que você se coloque, sim, né, como um miserável, né, como um pobre de espírito, incapaz, pobre, cego e nu. E que sem Deus você não pode nada. Amém? Que Deus te abençoe, que você cresça na fé, que você floresça e que o Espírito Santo de Deus continue falando ao seu coração de forma sobrenatural. Um grande abraço e até amanhã, querendo Deus, e é claro, Ele há de querer. Deus te abençoe. Tchau.
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1: Querido amigo, hoje o nosso alvo é estudarmos mais alguns versos dessa carta de Judas. Vamos estudar Judas 5, 6 e 7. Nesse texto encontramos um tema muito claro e objetivo. Vamos refletir sobre o domínio do Senhor. Nos exemplos que foram extraídos do Antigo Testamento em que Judas cita o povo de Israel, que foi castigado pela sua incredulidade, os anjos que não guardaram seu estado original, e a cidade de Sodoma e Gomorra que foram destruídas por causa da sua devassidão, é possível percebermos o poder e o domínio de Deus. É possível constatarmos que Deus é o rei de toda a terra. Então, nós vamos considerar e refletir um pouco sobre esse reino divino. O reino de Deus veio realmente a essa terra, mas nunca foi, não é e jamais será um reino terrestre. É a eternidade que invadiu a história humana. O reino ou o governo de Deus foi estendido do céu às criaturas humanas nesse planeta temporário, nesse tempo que vai passar. Mas a natureza e a duração do reino, do domínio de Deus em Cristo, é de eternidade a eternidade. Dizer que estamos no reino implica que submetemos as nossas vidas ao governo de Deus em seu Filho. Mas o domínio de Deus nunca foi destinado a ficar limitado no espaço e no tempo. Por quê? Porque é um reino eterno. Simplesmente nos submetemos ao domínio de Deus agora para que possamos viver sob o governo e cuidado de Deus para sempre. Entramos no reino agora, pois Ele nos transportou para o reino do Seu Filho amado, para o reino do Filho do Seu amor, para que possamos ser herdeiros do reino que Ele prometeu àqueles que o amam. Eu li para você Colossenses 1,13 e Tiago 2,5. Querido amigo, a herança de Deus para nós é, em última análise, um lar com Ele lá no céu. Ele é eterno e a sua meta para nós é a posse do reino que vos está preparada desde a fundação do mundo, conforme palavras do Senhor Jesus em Mateus 25, 34. Já que a carne e o sangue não podem herdar

herdar o reino. Os santos podem, com justiça, ter o desejo de partir e estar com Cristo. Filipenses 1:23. E Deus pode ver como preciosa, então, a morte dos seus santos. Salmo 116:15. A herança eterna vem quando Jesus aparece como juiz dos vivos e dos mortos. E é Paulo que disse a Timóteo: conjuro-te perante Deus e Cristo Jesus, que há de julgar vivos e mortos pela manifestação do seu reino. 2 Timóteo 4:1. Pois dessa maneira é que vos será amplamente suprida a entrada no reino eterno do nosso Senhor e Salvador Jesus Cristo, conforme disse Pedro na sua segunda carta, capítulo 1, versículo 11. Então a pergunta que se faz é: para quem será oferecida a entrada no reino eterno? Infelizmente, e porque não atentaram para a vontade de Deus, alguns não entrarão na posse desse reino eterno. Sabe quem? Ou não sabeis que os injustos não herdarão o reino de Deus? Não vos enganeis. Olha só, nem impuros, nem idólatras, nem adúlteros, nem feminados, nem sodomitas, nem ladrões, nem avarentos, nem bêbados, nem maldizentes, nem roubadores herdarão o reino de Deus. 1 Coríntios 6, 9-10. Mas graças a Deus, muitos outros que têm dependido do Senhor, que têm recebido a salvação em Jesus Cristo, usufruirão dessa maravilhosa herança do reino de Deus. Ouvi, meus amados irmãos, não escolheu Deus os que para o mundo são pobres para serem ricos em fé e herdeiros do reino que ele prometeu àqueles que o amam? Sim, nós podemos ter certeza de que se temos Jesus, herdaremos esse reino. Mas isso tudo está descrevendo o domínio de Deus. Lembre-se que nós estamos falando sobre o domínio de Deus. Então a pergunta é, mais uma vez, como será esse reino? Será maravilhoso. O nosso Deus é um Deus maravilhoso. Será um lugar sem lágrimas, sem dor, sem depressão, sem solidão, sem inimigos, sem nenhuma coisa má. Mas por que isso? Porque Deus, assim, prepara esse reino para nós. Nós não seremos como somos agora, mas seremos como ele é. Amados, agora somos filhos de Deus e ainda não se manifestou o que havemos de ser. Mas sabemos que quando ele se manifestar, seremos semelhantes a ele, porque haveremos de vê-lo como ele é. Se você, querido amigo, perder o reino celestial, você terá perdido tudo. Portanto, é preciso disciplina para viver uma vida de fé. Exige um anseio por Deus e exige ter fome e sede de justiça. É uma meta excelente e é uma esperança nobre buscar ser como o Senhor, tanto agora como para sempre. Palavras do apóstolo João: e assim mesmo se purifica todo aquele que nele tem essa esperança, assim como ele é puro. Mas eu posso ter uma esperança tão elevada? Por quê? Porque eu estou certo de que o Senhor me livrará também de toda obra maligna e me levará salvo para o seu reino celestial. A ele, pois, glória pelos séculos dos séculos. Amém. Querido amigo, o amor para com esse mundo faz com que se perca o céu, porque não se pode amar esse mundo e fielmente se amar a Deus ao mesmo tempo. Não ameis o mundo, nem as coisas que há no mundo. Se alguém amar o mundo, o amor do Pai não está nele. Porque o que aproveitará o homem se ganhar o mundo inteiro e perder a sua alma? Ou o que dará o homem em troca da sua alma? Por isso, irmãos, procurai com diligência cada vez maior confirmar a vossa eleição, a vossa vocação. Porquanto, procedendo assim, não tropeçareis em tempo algum. Querido amigo, esse é o nosso alvo. Queremos conhecer o Senhor, queremos estar com Ele para sempre, porque o seu domínio, o reino de Deus, já está aqui implantado, mas será concretizado na volta do Senhor Jesus Cristo. O domínio de Deus se estabelece por toda a terra. Portanto, além de reconhecermos que Deus tem o domínio sobre tudo e sobre todos,
Diante dessas verdades, temos que perceber se já estamos no reino ou não, se já pertencemos a esse reino ou não. Necessitamos nos posicionar diante do Rei, sabendo que Ele quer a nossa completa rendição. Por isso, ao estudarmos esses versos, vamos dar-lhe o seguinte título: O Domínio de Deus, o Domínio do Senhor. Com base em Judas, versículos 5, 6 e 7, vamos refletir sobre o domínio do Senhor. Chamar Deus de Rei, que domina a tudo e a todos, é correto. Designar Reino dos Céus ao governo de Deus é também uma forma correta e apropriada de nos referirmos a esse domínio. Essa expressão reforça lindamente a explicação que Jesus deu a Pilatos a respeito do seu reino. Você se lembra dessas palavras? O meu reino não é desse mundo. João 18, 36. Positivamente, Jesus falou: o reino veio do céu. Seu governo, suas leis, seu modo de vida, de pensamento, de adoração, são aqueles do céu. A grande nação da qual os santos são cidadãos está agora centrada no céu e olha para o céu como seu lar, como sua pátria, como seu objetivo. Mas uma pergunta que pode surgir é se o reino de Deus é a igreja. Certamente é verdade que aqueles que estão na igreja estão no reino, e que aqueles que estão no reino estão na igreja. Se é correto chamar a igreja de corpo de Cristo, é possível, veja bem, possível nos referirmos à igreja como reino. Porém, o reino é muito mais abrangente, inclusive a igreja está incluída no reino. É importante lembrarmos que a palavra reino tem sentidos que não atendem à palavra igreja. Enquanto a igreja chama a atenção para as pessoas que aceitaram o chamado do céu, reino concentra-se mais no rei, no seu governo, no seu domínio. Seria extremamente embaraçoso, se não incorreto, substituir a palavra reino nas muitas passagens onde é encontrada a palavra igreja. A palavra traduzida como reino é principalmente um substantivo abstrato, significando o quê? Soberania, poder real, domínio. E assim se transforma num substantivo concreto para indicar o território ou o povo sobre quem o rei domina. Esse substantivo reino é usado especialmente para o reino de Deus e de Cristo. O reino de Deus, então, é a esfera do domínio de Deus, a esfera em que a qualquer momento seu domínio é reconhecido. Diversos estudiosos relatam uma opinião aceita normalmente, que se Israel tivesse perfeitamente, apenas por um dia, feito a vontade de Deus, o Messias já teria vindo. Contudo, Israel, como nação, jamais atingiu esse ideal. De fato, a vontade do céu só pode ser perfeitamente conhecida e praticada entre os homens quando o Verbo se faz carne e habita em nós. Ainda que o domínio de Deus existisse antes da vinda de Cristo, havia algum sentido no qual o reino seria estabelecido de uma forma que não tinha existido anteriormente. Seria o reino de Deus entregue nas mãos do ungido, disse Daniel. Numa visão, Daniel viu ser dado ao Messias esse reino. Viu ser dado ao Messias domínio, glória e o reino. Daniel 7,14. Esse reino, o Messias partilharia com os santos. Esse reino, o Messias compartilha conosco, nós que nos submetemos ao domínio e à soberania divina. Querido amigo, quando você permitir que Deus reine sobre sua vida de modo completo e total, você poderá fazer essa afirmação, que é o princípio desses versículos. Somente o Deus único e soberano tem poder para dominar terra e céu. Eu repito, esse é o princípio que temos para esse texto de Judas 5, 6 e 7. Somente o Deus único e soberano tem poder para dominar terra e céu. E nesse texto nós encontramos três evidências do domínio de Deus sobre tudo e sobre todos. A primeira evidência do domínio soberano de Deus se vê na relação com o seu povo. Ele libertou, mas também castigou. Veja o versículo 5.
é Deus quem deu origem ao povo de Israel. Nos seus planos eternos, lá desde a eternidade, ele quis comunicar a sua vontade, a sua salvação aos homens que pecaram, formando um povo para representá-lo, para revelar e comunicar as bases para a comunhão com ele. Eu leio para você agora o versículo 5 de Judas. Quero, pois, lembrar-vos, embora já estejais cientes de tudo, uma vez por todas, que o Senhor, veja bem agora, tendo libertado um povo, tirando-o da terra do Egito, destruiu depois os que não creram. Querido amigo, através de Abraão, esse povo foi sendo formado. Através de Moisés, esse povo foi constituído um povo livre. Através dos juízes, Deus queria dirigi-los até que eles pediram um rei. Mesmo depois da frustrada experiência com Saul, Deus achou um homem segundo o seu coração. E Davi teve a graça de fazer um pacto com Deus. E da linhagem de Davi veio o Messias, que tem formado um novo povo para Deus. Mas o texto diz que Deus destruiu aqueles que não creram. Você deve se lembrar do episódio de Cades Barneia. A incredulidade do povo fez com que peregrinassem durante 40 anos no deserto, onde toda a primeira geração morreu, exceto Josué e Caleb. Por isso, essa evidência é clara do domínio de Deus. Ele constrói um povo, mas no seu juízo, quando há necessidade, ele destrói esse mesmo povo. A segunda evidência do domínio soberano de Deus se vê na relação com os anjos. Ele deu liberdade, mas também aprisionou esses anjos. Versículo 6. E há anjos, os que não guardaram o seu estado original, mas abandonaram seu próprio domicílio, ele tem guardado sob trevas, em algemas eternas, para o juízo do grande dia. Querido amigo, como mencionamos, Pedro trata do mesmo tema de Judas. Pedro observa no capítulo 12 da sua segunda carta que havia falsos profetas. Eles negam que o Senhor Jesus os resgatou do pecado. Infelizmente, outros discípulos serão enganados por eles e os seguirão. Pedro então escreve que esses falsos profetas certamente serão punidos pelo Senhor. E para ilustrar esse ponto, Pedro também cita o exemplo dos anjos que pecaram. Pedro diz claramente que os anjos rebeldes estão reservados para o julgamento. Não sabemos exatamente quando Deus criou os anjos, mas o que sabemos, com certeza, é que Deus criou tudo bom, porque Deus, em sua santidade, não pode criar nada pecaminoso. Então, quando Satanás, que era o anjo Lúcifer, rebelou-se contra Deus e caiu do céu, um terço do grupo angelical uniu-se na sua insurreição. Não há nenhuma dúvida de que esses anjos caídos agora são conhecidos como demônios. Sabemos que o inferno foi preparado para o diabo e seus anjos, de acordo com as palavras do Senhor Jesus. Então dirá também aos que estiverem à sua esquerda: apartai-vos de mim, malditos, para o fogo eterno, preparado para o diabo e seus anjos. Mateus 25:41. Jesus, por usar o pronome possessivo seus, deixa claro que esses anjos pertencem a Satanás. Apocalipse 12, 7 a 9 descreve uma batalha angelical no final dos tempos, entre Miguel e seus anjos, entre o diabo e os seus anjos. Dessas passagens e outras semelhantes, é bem claro que demônios e anjos caídos são a mesma coisa. A explicação bíblica mais consistente para a origem dos demônios é que eles eram anjos caídos, os anjos que juntamente com Satanás rebelaram-se contra Deus. E como evidência do domínio de Deus, esses seres celestes, rebeldes, estão todos condenados pelo maravilhoso e grandioso Senhor, o Deus soberano. Querido amigo, o domínio é do Senhor. Em terceiro e último lugar, a terceira evidência do domínio soberano de Deus se vê na sua relação com as cidades. Ele permitiu elas existirem, mas também as colocou em fogo eterno. Eu leio para você agora o versículo 7 de Judas. Como Sodoma e Gomorra e as cidades circunvizinhas, que, havendo se entregado à prostituição,
como aqueles, seguindo após outra carne, são postas para exemplo do fogo eterno, sofrendo punição. Sodoma e Gomorra são duas cidades que foram destruídas por Deus com fogo e enxofre descido do céu. Segundo o relato bíblico, as cidades e os seus habitantes

0: cidades que foram destruídas por Deus com fogo e enxofre descido do céu. Segundo o relato bíblico, as cidades e os seus habitantes foram destruídos por Deus devido à prática de atos imorais. E os seus habitantes eram os cananeus. A expressão Sodoma e Gomorra se aplica, por extensão, às cinco cidades-estado no Vale de Sidim, no Mar Salgado ou Mar Morto. Eram elas Sodoma, Gomorra, Adma, Zebolim e Bela, que também é chamada de Zoar. Eram essas cinco cidades. Sodoma e Gomorra foram criadas sob a permissão de Deus. Veja bem, eram cidades importantes, mas andavam em dissolução, viviam em devassidão. Deus permitiu a expansão das mesmas, o crescimento das mesmas, mas elas foram se distanciando de Deus. Você certamente se lembra dessas palavras. Disse mais o Senhor: com efeito, o clamor de Sodoma e Gomorra tem se multiplicado, e o seu pecado se tem agravado muito. Descerei e verei se de fato o que tem praticado corresponde a esse clamor que é vindo até mim. E se assim não é, sabê-lo-ei. Gênesis 18, 20 a 21. Mas na sequência, depois de ter constatado o pecado do ser humano, ainda lemos em Gênesis: saía o sol sobre a terra quando Ló entrou em Zoar. Então fez o Senhor chover enxofre e fogo da parte do Senhor sobre Sodoma e Gomorra, e subverteu aquelas cidades e toda a campina, e todos os moradores das cidades e o que nascia na terra. Gênesis 19, 23 a 25. Querido amigo, assim como Deus, soberano e dominador sobre tudo, Ele permitiu a existência dessas cidades, mas Ele as castigou sob juízo eterno, porque pecaram e receberam o justo castigo de Deus. O nosso Deus é soberano e poderoso. Eu quero concluir então essa reflexão mostrando que não há ninguém que possa frustrar os planos de Deus. Deus é justo e todo pecado será punido. Mesmo que a igreja passe por momentos difíceis, mesmo que os falsos mestres queiram derrotá-la, ele está sendo edificado sobre a rocha, que é Jesus Cristo. As portas do inferno não prevalecerão contra ela. Querido amigo, eu oro para que você não se deixe enganar pelos falsos mestres e que se submeta ao controle, à direção, à soberania desse nosso grande e bondoso Deus. Que Deus o abençoe, um grande abraço e até o próximo programa.
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seja o nome do Eterno. Aplauda, Senhor, ao único digno de receber toda a honra, toda a glória e todo o louvor. Nos rendemos aos teus pés, ó Pai amado. Transforma a nossa vida pelo sangue do Filho Jesus. Amém.

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1: Bom dia. Olha, vou dar para vocês oferecer algumas chaves para a gente abrir as janelas da mente para ver como o assunto Flávio está sendo tratado. Pela mídia antibolsonarista, que estava quieta porque Bolsonaro estava fora e parecia

0: que Flávio está sendo tratado. Um, pela mídia antibolsonarista, que estava quieta, porque Bolsonaro estava fora e parecia que o Flávio ia ganhar a eleição, está aparecendo ainda. Estavam quietos, agora viram a oportunidade de enfraquecer Flávio e, ao mesmo tempo, atrapalhar a bilheteria do filme. Lula também percebeu, pelo último Datafolha, que Flávio é o grande adversário, que ele consegue ganhar dos outros no segundo turno. E aí é uma oportunidade de afastar Flávio também. Por coincidência ou não, tudo que saiu veio dos celulares de Flávio, que estão com a Polícia Federal, que está sob a chefia última de Lula. E também um lado anti-Lula, que vê a oportunidade de gente que não quer votar em Flávio de estimular a candidatura Zema, Caiado, ou quem sabe Michele, ou quem sabe Tarcísio. Mas o Datafolha está mostrando que não houve, não afetou. A notícia da conversa do Flávio saiu no meio da pesquisa Datafolha e está 45 a 45. O que conta é a rejeição. Lula está rejeitado 47%, Flávio 43%, Zema 15% e Caiado 12%. O que conta também é a reprovação do governo. Está com 39% de ruim e péssimo e 30% de ótimo e bom. Enfim, faltam ainda 4 meses e meio, muita coisa vai acontecer. Flávio errou, eu diria o seguinte, a escorregada dele. Não seguiu o modelo da mulher de César, que não basta ser honesto, tem que parecer ser honesto. O que ficou parecendo é uma amizade fraternal com Vorkar. De Valladolid, Espanha, Alexandre Garcia.
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2: Paris, segunda-feira, 18 de maio de 2026. Novos ataques russos com mais de 500 drones e mísseis atingiram várias regiões da Ucrânia na noite de domingo para esta segunda, deixando ao menos um morto e mais de 30 feridos. Cidades como Odessa e Dnipro, no sudeste da Ucrânia, relataram danos a áreas civis, incluindo prédios, escola e creche. Segundo os governadores regionais das duas cidades, várias crianças estão entre os feridos, incluindo bebês. Outras regiões do sul também registraram vítimas. Do lado russo, Moscou afirmou ter abatido drones ucranianos e relatou mortes após um ataque. Ambos os lados negam atingir áreas civis deliberadamente. Na Europa, a criação de um tribunal especial para julgar a Rússia pela invasão da Ucrânia passa à fase de implementação. 36 países europeus aprovaram oficialmente no fim de semana a formação da Corte Internacional, que será sediada em Haia, nos Países Baixos. Em pleno conflito no Oriente Médio, os ministros das Finanças do G7 se reúnem em Paris hoje e terça-feira. Entre as prioridades do encontro está a análise das consequências econômicas da guerra e do bloqueio do Estreito de Hormuz pelo Irã, primordial para o transporte de petróleo e fertilizantes, que provocou forte aumento nos preços, além de discutir formas de reduzir a dependência de minerais críticos chineses. O Brasil é um dos países convidados a fazer parte dos debates. O ministro da Fazenda, Dário Durigan, participa da reunião e também terá uma série de reuniões bilaterais, como com o presidente da Agência Internacional de Energia, Fatih Birol. O acesso a minerais críticos e o papel do Brasil nesse contexto é um dos focos da agenda de Durigan em Paris. O número de execuções no mundo atingiu em 2025 o nível mais alto desde 1981, com 2.707 casos, segundo o relatório anual da Anistia Internacional divulgado nesta segunda-feira. O aumento de 78% em relação a 2024 foi impulsionado principalmente pelo Irã, responsável por 80% das execuções registradas. Em entrevista à RFI, a secretária-geral da Anistia Internacional, Agnès Callamard, explicou que um dos motivos é que o governo iraniano utiliza a pena de morte como instrumento de repressão e controle.
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2: CCP FM informa a hora certa.
3: Meio-dia e 20.

cenário político para as eleições presidenciais de 2026 segue acirrado. Segundo a mais recente pesquisa Datafolha, divulgada, o atual presidente Lula e o senador Flávio Bolsonaro aparecem empatados tecnicamente. Ambos os candidatos registram 45% das intenções de voto em uma eventual disputa de segundo turno. Os números refletem a forte polarização que continua dividindo o eleitorado brasileiro há poucos meses do pleito.

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Essa música também faz parte do repertório do meu coração e eu quero cantar com muito prazer. É de um grande amigo. Uma música que ramificou o Brasil inteiro. E a gente canta com o maior prazer, porque o povo pede. 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

A guerra no leste europeu ganha um novo e tenso capítulo. Um ataque massivo com drones lançados pela Ucrânia atingiu a região de Moscou, na Rússia, durante a madrugada. Segundo as autoridades locais, a ofensiva resultou na morte de pelo menos 3 pessoas e é considerada a maior contra a capital russa em mais de um ano. O presidente ucraniano, Volodymyr Zelensky, confirmou o uso de armas de longo alcance na operação.

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segue internada no Distrito Federal, sem previsão de alta, a menina de 8 anos que foi atacada por uma onça. O trágico acidente ocorreu enquanto a criança caminhava por uma trilha no Santuário Volta da Serra, na Chapada dos Veadeiros. A equipe médica acompanha o quadro de saúde da garota de perto, após os ferimentos graves causados pelo felino. O caso acendeu um alerta para os turistas e guias que frequentam as áreas de preservação ambiental na região de Goiás.

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O presidente dos Estados Unidos, Donald Trump, enfrenta uma grave crise de popularidade. Uma nova pesquisa divulgada aponta que o nível de desaprovação do seu governo já ultrapassa a marca dos 60%. Segundo analistas, o alto custo de vida e o aumento expressivo no preço dos combustíveis são os principais fatores que puxam a rejeição para cima. A situação econômica pode influenciar diretamente as próximas eleições norte-americanas.

A violência voltou a assustar a Nigéria. Um ataque a um centro de treinamento do exército no estado de Yobe deixou 17 policiais mortos, gerando forte comoção no país. A ofensiva foi atribuída a supostos militantes islâmicos que atuam na região. O nordeste nigeriano é marcado por quase 2 décadas de insurgência, e as autoridades locais prometeram intensificar as buscas pelos responsáveis.

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1: E no meu braço esperarão. Isaías 51:5. Em épocas de provações severas, o cristão não tem coisa alguma na terra em que possa confiar, e por isso é compelido a lançar-se apenas sobre o seu Deus. Quando o seu navio está a pique e nenhum livramento humano está ao seu dispor, ele deve, simples e inteiramente, confiar a si mesmo à providência e ao cuidado de Deus. Bem-aventurada a tempestade que naufraga o homem em uma rocha como esta.

0: abençoado furacão que leva a alma a Deus e apenas a Deus. Por vezes, não há como nosso Deus se aproximar por causa da multidão de nossos amigos. Contudo, quando um homem fica tão pobre, tão sem amigos, tão sem auxílios aos quais possa recorrer, ele então vai para os braços de seu Pai e lá é abençoadamente abraçado. Quando ele está sobrecarregado com problemas tão prementes e tão particulares que não os pode dizer a ninguém senão ao seu Deus, ele pode ficar grato por eles, pois aprenderá mais do seu Senhor do que em qualquer outro momento. Ó crente sacudido pela tempestade, é um feliz problema que te impulsiona ao teu Pai. Agora que tens apenas teu Deus em quem confiar, veja se colocas a tua plena confiança nele. Não desonre teu Senhor e Mestre por conta de dúvidas e medos inúteis, mas seja forte na fé, dando glória a Deus. Mostre ao mundo que o teu Deus vale 10 mil mundos para ti. Mostre aos homens ricos quão rico és em tua pobreza quando o Senhor Deus é o teu ajudador. Mostre ao homem forte quão forte és em tua fraqueza quando debaixo de ti estão os braços eternos. Agora é o momento para proezas de fé e façanhas corajosas. Seja forte e muito valente, e o Senhor teu Deus certamente, tão certo como Ele criou os céus e a terra, glorificará a Ele mesmo em tua fraqueza e magnificará sua força em meio ao teu sofrimento. A grandeza do arco celeste estaria corrompida se o céu estivesse apoiado por tão somente uma coluna visível, assim como sua fé perderia a sua glória se ela descansasse em qualquer coisa perceptível aos olhos carnais. Que o Espírito Santo lhe deu descansar em Jesus neste dia de encerramento do mês.
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0: CCP-FM informa a hora certa.
1: 2h30.
2: Cadê aqueles que são gratos pelo amor dele aqui neste lugar?

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2: Você sabia que a talassemia e a anemia falciforme são os tipos mais comuns de anemias hereditárias? A talassemia é provocada por um gene que interfere na produção da hemoglobina, fazendo com que os glóbulos vermelhos fiquem menores e com menos hemoglobina que o normal. Já a anemia falciforme caracteriza-se por apresentar glóbulos vermelhos com forma alterada, parecidos com uma foice. Por isso, recebe esse nome. Os dois tipos são causados por mutação genética e para tê-las, é preciso que o gene anormal seja transmitido pelos pais. Se apenas um deles for portador, o filho terá o traço, mas não necessariamente desenvolverá a patologia. Isso você precisava saber. Débora Garcia, Mulheres de Esperança RTM.
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apóstolo Estevão nos ministrou sobre restituição. E ele falou que quando a gente, por exemplo, é roubado de um carro, tipo 2003. Ah, Senhor, quero de volta. Não, não é assim. Não é assim. Deus vai te restituir. Porque se trouxer um 2003, vai ser uma coisa bem antiga que você não vai conseguir aproveitar tanto. Mas Deus tem uma restituição. Ele não vai trazer de volta. Ele vai te dar muito melhor, mais atual, mais adequado 2013, para você voar nas asas do Espírito. Tudo que a dor levou, tudo que a mágoa, tudo que a traição, tudo que a injustiça, tudo que as perdas, as mortes, os roubos, Deus tem restituição. E o povo dele jamais será envergonhado. Grita comigo: restitui. Restitui.

Um acidente fatal foi registrado no bairro Jardim Pérola, em Governador Valadares, Minas Gerais. Uma mulher morreu atropelada por um caminhão enquanto o motorista realizava uma manobra de curva. Segundo a Polícia Militar, a vítima possivelmente estava no ponto cego do veículo, o que impediu a visão do caminhoneiro. O motorista passou pelo teste do bafômetro, que deu resultado negativo, e o caso segue em apuração.

A cafeicultura está ganhando cada vez mais força no interior do Amazonas, transformando a realidade de pequenos agricultores. Produtores locais estão investindo no plantio de milhares de pés de café clonal, visando alta qualidade e produtividade. Com o apoio de agências de fomento estaduais, que oferecem crédito e financiamento, o setor projeta uma grande expansão. A iniciativa promete aquecer a economia regional e colocar o estado em destaque na produção cafeeira.

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grande susto marcou o fim de semana no centro de Itabuna, na Bahia. Uma motorista se confundiu com os pedais de um carro automático e acabou invadindo a vitrine de uma ótica. O veículo desgovernado causou destruição no estabelecimento e atingiu uma mulher que estava em uma vaga de estacionamento próxima. A vítima ferida foi socorrida e levada para atendimento médico.

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1: Te ama, ele te ama sim. Não deixe o inimigo te dizer o contrário, o inimigo é um mentiroso. Você é amado do Pai.

0: construir no Acre está pesando no bolso. Pelo segundo mês consecutivo, o estado registrou o metro quadrado mais caro do Brasil na construção civil, ultrapassando a marca de R$ 2.200. Os dados recentes do IBGE mostram uma alta contínua nos preços dos materiais e da mão de obra na região. O cenário preocupa o setor imobiliário local e encarece o sonho da casa própria para os acrianos.
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Teresa lembrou dos presentes que os alunos lhe deram. O de Ricardo provocou risos dos colegas ao verem uma pulseira em que estavam faltando algumas pedras e um vidro de perfume pela metade. Ela disse que o presente era precioso. Pôs a pulseira no braço e o perfume sobre a mão. Ricardo ficou mais tempo do que de costume. Ele lhe disse que estava cheirosa como a sua mãe. Naquele dia, a professora chorou. Decidiu dar mais atenção aos alunos e, em especial, ao Ricardo. E quanto mais lhes dava carinho, mais ele se animava. No final do ano, Ricardo era o melhor da classe. 6 anos depois, uma carta de Ricardo contava que concluíra o segundo grau do ensino médio e que ela era a melhor professora que tivera. Um dia veio uma carta assinada pelo Dr. Ricardo Stoddard, seu antigo aluno. Depois veio um convite de casamento de Ricardo. Ela foi ao casamento usando a pulseira e o perfume. Quando se encontraram, abraçaram-se e Ricardo lhe disse: "Obrigado, professora, por acreditar em mim." Ela disse com lágrimas nos olhos: "Engano seu. Depois que te conheci, Ricardo, aprendi a ouvir os apelos das almas daqueles que me cercam." Um toque de amor pode mudar o destino de uma vida. Deus quer usar a tua vida para tocar outras e trazer cura. Que sua oração nesse dia seja essa: "Senhor, usa a minha vida para ministrar aos outros o teu amor."

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2: A criação de um tribunal especial para julgar a Rússia pela invasão da Ucrânia ganhou um novo impulso na Europa. 36 países aprovaram oficialmente a formação da Corte Internacional, que terá sede em Haia, nos Países Baixos. É sobre esse assunto que conversamos hoje no Linha Direta com nosso correspondente em Bruxelas, Arthur Capuani. Olá, Capuani, bom dia. Como vai funcionar esse tribunal?
3: Muito bom dia, Elcio. Esse tribunal especial foi criado para julgar o chamado crime de agressão, ou seja, a decisão

0: política e militar da Rússia de invadir a Ucrânia lá em 2022, nessa guerra que perdura até hoje. Neste fim de semana, o governo ucraniano confirmou oficialmente que a sede da corte será em Haia, cidade que já abriga o Tribunal Penal Internacional. Segundo o ministro das Relações Exteriores da Ucrânia, Andriy Sybiha, esse projeto saiu da fase de discussão política e agora entrou numa etapa mais prática de implementação. Ao todo, 34 países europeus aderiram ao projeto, isso além da União Europeia como instituição e da Austrália e da Costa Rica. Esses países integram o chamado Conselho da Europa, que a gente não pode confundir com o Conselho Europeu. O Conselho da Europa é um órgão sediado na França, focado na defesa dos direitos humanos e da democracia, com um número de membros bem superior ao da União Europeia. O secretário-geral do Conselho da Europa, Alain Berset, confirmou que o momento de responsabilizar a Rússia pela agressão está se aproximando rapidamente e defendeu que agora os países garantam o financiamento e o funcionamento efetivo dessa nova corte.
1: E Arthur Capuani, esse tribunal poderá julgar diretamente o presidente russo Vladimir Putin?
0: Em teoria, sim, o tribunal foi concebido justamente para processar as mais altas autoridades russas que estão envolvidas na decisão de iniciar a guerra. Isso inclui potencialmente o presidente Vladimir Putin e integrantes do alto comando político e militar russo. Hoje, o Tribunal Penal Internacional já emitiu mandados de prisão contra o Putin pelo sequestro de crianças ucranianas e também contra comandantes russos acusados de ataques contra civis. A Rússia não é membro do tribunal e não extradita seus cidadãos para julgamento em outros países, o que limita os efeitos práticos dessas condenações. A questão é se o tribunal criado pelo Conselho da Europa será realmente funcional ou se também vai esbarrar nessas limitações. Essa nova corte foi criada para poder processar questões que o Tribunal Penal Internacional considera estarem além da sua jurisdição, como a decisão de lançar a invasão sobre a Ucrânia e também as reparações às vítimas e ao Estado ucraniano, ou seja, tenta cobrir uma lacuna jurídica.
1: E como a União Europeia, Arthur, pretende auxiliar esse novo órgão?
0: Além da criação do Tribunal Especial, a Comissão Europeia também ratificou oficialmente, em nome da União Europeia, a convenção que estabelece a Comissão Internacional de Reclamações para a Ucrânia. O que é isso? É um novo braço que vai ter a missão de analisar pedidos de indenização relacionados aos danos, perdas e ferimentos que foram causados pela invasão russa. São as chamadas reparações. A comissão vai ser responsável por avaliar cada caso e definir o valor das compensações devidas às vítimas e à Ucrânia. Recentemente, o Parlamento Europeu também voltou a pressionar por uma responsabilização internacional. Em uma resolução aprovada, os eurodeputados pediram justiça para as vítimas civis da guerra e reforçaram o apoio à criação de mecanismos internacionais de responsabilização contra a alta patente russa.
1: Agora, Arthur, há um consenso total dentro da Europa sobre essa iniciativa?
0: Ainda não. Apesar do apoio majoritário, 12 países membros do Conselho da Europa não aderiram ao acordo. Entre eles estão a Hungria, Eslováquia, Bulgária, Malta, além de países dos Balcãs e também Turquia, Armênia, Azerbaijão e Geórgia. Mesmo assim, a adesão de 36 participantes foi considerada um avanço importante pela Ucrânia e também pelos aliados europeus. O governo ucraniano avalia que o tribunal apresenta um ponto sem retorno no esforço internacional para responsabilizar a Rússia pela guerra. Segundo o Andriy Sybiha, outros países ainda devem aderir à iniciativa nos próximos meses.
1: Muito obrigado, Arthur Capuani, que participou do Linha Direta de hoje.
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Glória a Deus. Nós temos um advogado fiel ao nosso favor. E o nome dele é Jesus. Ele é o nosso advogado. Ele é o meu advogado.

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1: Boa tarde. Veja só, vou começar com um princípio, falando sobre IP, produtos de limpeza que estão proibidos aí pela Anvisa, aquela grande indústria lá de Amparo, cujos donos foram doadores de campanha de Bolsonaro. Eu queria dizer o seguinte, que ser doador de campanha não pode ser motivo de perseguição, mas ser doador de campanha tampouco pode ser motivo de imunidade. Então tem que analisar isso com frieza, sem emoções, sem política, sem ideologia, tecnicamente, para o bem de todos. Bom, um outro assunto, comparando, né? Bolsonaro tentou nomear o Ramagem diretor da Polícia Federal, é da alçada dele, mas o Supremo se meteu através do Alexandre de Moraes e proibiu. E Bolsonaro, em vez de nomear e contestar, aceitou, né? Depois investigaram Bolsonaro para saber se ele estava interferindo em inquéritos da Polícia Federal. Não acharam nada. O delegado que fez o inquérito foi afastado, botaram outro. Entrou outro delegado, refez o inquérito e chegou à mesma conclusão. Bolsonaro nunca se meteu em inquéritos da Polícia Federal. Pois agora parece que o presidente da República, não sei se está se metendo, mas é muito estranho, que o delegado que estava investigando aquele roubo cruel e gigantesco de 6 bilhões de reais de idosos da Previdência, investigava também o filho do presidente da República, o Fábio Luiz, que está preventivamente aqui na Espanha. E ele foi afastado. Fábio Luiz estaria recebendo mesada, teria recebido mesada do Careca, que está preso, que foi preso por esse delegado, que está preso. Mesadas pagas através da mediadora Roberta Lutzinger, que dizem sabe muito sobre isso. Então, está na hora de explicar. O delegado se chama, ele é de Minas Gerais, Guilherme Figueiredo Silva, e aí alegam que ele queria, estava com saudades das alterosas. Com um ano de experiência, sabendo de tudo sobre o inquérito, foi afastado. Resta saber qual rumo que o inquérito vai tomar agora. Como vocês sabem, enquanto o Toffoli era no Supremo relator do Master, as investigações ficavam congeladas e as provas eram blindadas. Depois que o Toffoli foi pressionado a sair, foi para o André Mendonça e está aquela correria. Até o pai do Vorcaro já está preso, né? De Valladolid, Espanha, Alexandre Garcia.
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2: O Palmeiras acertou a contratação do zagueiro Alexander Barbosa do Botafogo. O defensor já assinou contrato com o Verdão e deve se apresentar oficialmente no segundo semestre de 2026, após a pausa para a Copa do Mundo. Mesmo já negociado, Barbosa ainda fará os últimos jogos pelo Botafogo por causa de um acordo entre os clubes e o próprio jogador. A diretoria do Palmeiras aguardava apenas os trâmites finais e a despedida oficial do atleta para anunciar o reforço. O zagueiro, inclusive, já realizou exames médicos no Rio de Janeiro. Segundo informações divulgadas, o Palmeiras vai pagar cerca de 4 milhões de dólares, aproximadamente 20 milhões de reais pela contratação do argentino. O contrato deve ser de 3 temporadas.
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1: 5:10.
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4: O Corinthians já trabalha nos bastidores para a próxima janela de transferências, sabendo que precisará vender jogadores para equilibrar as contas do clube. A diretoria calcula que precisa arrecadar cerca de 25 milhões de euros líquidos, aproximadamente 144 milhões de reais, com negociações de atletas no meio da temporada. O motivo é a situação financeira preocupante do timão. Apenas no primeiro trimestre de 2026, o clube registrou um déficit de mais de 131 milhões de reais. Mesmo assim, a direção quer evitar desmontar o elenco e tenta manter o time competitivo para a sequência do Brasileirão e das demais competições. Entre os nomes mais valorizados do elenco estão Yuri Alberto, Hugo Souza, Breno Bidon e André Carrilho, atletas que despertam interesse do mercado internacional. O técnico Fernando Diniz, inclusive, admitiu, após a derrota para o Botafogo, que o Corinthians não pode perder jogador, principalmente em um momento delicado na tabela, com a equipe entrando no Z4. A diretoria também pretende buscar reposições no mercado, mas com pouco poder de investimento. A ideia é contratar jogadores sem custos altos, tentando manter o equilíbrio financeiro e técnico do elenco.
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2: Palmeiras e Cruzeiro empataram em 1-1 na Arena Barueri, pela 16ª rodada do Brasileirão. O Cruzeiro saiu na frente logo no início com Kenny Arroyo, mas o Verdão buscou o empate ainda no primeiro tempo com Felipe Anderson. O Palmeiras pressionou bastante na etapa final, criou várias chances, mas parou na defesa cruzeirense e ficou no empate. Com o resultado, o Palmeiras chegou ao terceiro jogo sem vitória no Brasileirão, mas manteve a liderança da competição. Apesar disso, o time viu os concorrentes se aproximarem na tabela. O técnico Abel Ferreira minimizou a pressão e afirmou que o próximo confronto direto contra o Flamengo não decide nada. A partida também trouxe preocupação para o Palmeiras, por causa das lesões de Ramon Sosa e Felipe Anderson, que deixaram o campo ainda no primeiro tempo. Os dois viraram dúvida para os próximos jogos importantes da equipe, incluindo o duelo contra o Flamengo e a sequência da Libertadores.
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2: O Internacional goleou o Vasco por 4-1 no Beira-Rio, pela 16ª rodada do Brasileirão. O grande destaque da partida foi Johan Carboneiro, que marcou 2 gols e ainda deu assistência. Alejandro e Bernabé completaram a goleada colorada, enquanto Andrés Gomes descontou para o Vasco no fim do jogo. O Inter aproveitou muito bem os erros defensivos do Vasco, principalmente uma falha do goleiro Léo Jardim na saída de bola, que originou o 2º gol colorado. Mesmo tendo mais posse em alguns momentos, o time carioca sofreu bastante nos contra-ataques e não conseguiu segurar a velocidade do ataque do Internacional. Com o resultado, o Internacional subiu na tabela e ganhou confiança para a sequência da competição. Já o Vasco saiu bastante pressionado após a goleada, e o técnico Renato Gaúcho criticou a atuação da equipe depois da partida. O zagueiro Carlos Cuesta ainda foi expulso nos minutos finais e vira desfalque para o próximo jogo.
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ou levou sua mão. Ao coração contrito não desprezará o Senhor Jesus. Aleluia. Oh, glórias ao teu nome, Senhor Jesus. Glórias ao teu nome, Senhor. Tu és maravilhoso. E seu nome será maravilhoso. Conselheiro, Deus forte, Pai da eternidade e Príncipe da paz. Faça um grande coral aí.

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1: 5 e

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2: O Bragantino venceu o Vitória por 2-0 em Bragança Paulista, pela 16ª rodada do Brasileirão. Os gols foram marcados pelo goleiro Thiago Volpi, em cobrança de pênalti, e por Lucas Barbosa, garantindo o triunfo do Massa Bruta diante da torcida. Com o resultado, o Bragantino se recuperou após eliminação recente na Copa do Brasil e voltou a subir na tabela, enquanto o Vitória teve encerrada sua sequência de 5 jogos sem perder. O time baiano voltou a apresentar dificuldades longe de casa e segue sem vencer como visitante na competição. Após o jogo, o técnico Jair Ventura reclamou da arbitragem e também citou o desgaste físico da equipe, que vinha de confronto intenso contra o Flamengo no meio de semana. Já o Bragantino aproveitou melhor as oportunidades e controlou a partida para conquistar 3 pontos importantes.
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jovem chega para o pastor e diz: "Pastor, não irei mais para a igreja." O pastor então lhe pergunta: "Mas por quê?" O jovem responde: "Ah, é que eu vejo a irmã que fala mal de outra irmã, o irmão que não faz muito bem a leitura, o grupo musical que vive desafinando, as pessoas que durante o culto ficam olhando o celular e entre tantas e tantas outras coisas erradas que vejo fazerem na igreja." Disse-lhe o pastor: "Ok, mas antes quero que você me faça um favor. Pegue um copo cheio de água e dê 3 voltas pela igreja sem derramar uma gota de água no chão. Depois disso, você pode sair da igreja." E o jovem pensou: "Ok, muito fácil isso." Então deu as 3 voltas conforme o pastor lhe pedira. Quando terminou, disse: "Pronto, pastor." E o pastor então concluiu: "Quando você estava dando as voltas, você viu a irmã falar mal da outra?" O jovem respondeu: "Não." "Você viu pessoas reclamando das outras?" "Não", respondeu novamente o jovem. "Você viu alguém olhando o celular?" "Claro que não, pastor." "Sabe por quê?" "Você estava focado no copo para não derrubar a água." O mesmo é com a nossa vida. Quando o nosso foco for Jesus Cristo, não teremos tempo de ver os erros das pessoas. Quem sai da igreja por causa de pessoas, nunca entrou nela por causa de Jesus.

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0: temperatura?
1: 25 graus.
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3: CCP-FM informa a hora certa.
4: 6h40.
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2: Você sabia que o futsal chegou ao Brasil em 1935? Ao longo dos anos, passou por várias transformações, a começar pelo nome, pois no início era conhecido como de futebol de salão. Cada equipe contava com 7 integrantes, mas com as novas formulações, esse número foi reduzido para 5 jogadores por time. Em seus primórdios, a bola era mais leve e por isso era muito fácil de sair da quadra. Assim, seu peso foi aumentando. Hoje em dia, o Brasil conta com a Confederação Brasileira de Futsal, que atua através da CBF, sendo filiada à FIFA. No Brasil, o futsal é o 5º esporte mais praticado, contando com 10 milhões e 700 mil praticantes. Isso você precisava saber. Débora Garcia, Mulheres de Esperança, RTM.
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4: CCP FM informa a hora certa.
5: 6:50.

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O Senhor, o Deus Poderoso, fala e convoca a terra desde o nascimento do sol até o seu ocaso. Desde Sião, perfeição da formosura, Deus resplandece.

fome. Não tô diria, pois meu é o mundo e tudo que nele há. Comerei eu carne de touros ou beberei sangue de bodes. Oferece a Deus sacrifício de louvor.

Mas ao ímpio diz Deus: que direito tens de recitar os meus estatutos e de tomar a minha aliança na boca, visto que odeias a correção e lanças as minhas palavras para trás?

Tem misericórdia de mim, ó Deus. Segundo a tua benignidade, apaga as minhas transgressões. Segundo a multidão das tuas misericórdias.

íntimo, e no oculto me fazes conhecer a sabedoria. Purifica-me com hissopo, e ficarei limpo. Lava-me, e ficarei mais alvo do que a neve. Faz-me ouvir júbilo e alegria, para que se regozijem os ossos que esmagaste. Esconde o teu rosto dos meus pecados, e apaga todas as minhas iniquidades. Cria em mim, ó Deus, um coração puro, e renova em mim um espírito reto. Não me lances fora da tua presença, e não retires de mim o teu Espírito Santo. Restitui a alegria da tua salvação, e sustém-me com um espírito voluntário.

porque te glórias na maldade, homem poderoso. A bondade de Deus permanece continuamente. A tua língua intenta o mal como navalha afiada, ó, praticador de enganos. Amas o mal mais do que o bem, a mentira mais do que o falar a verdade. Amas todas as palavras devoradoras, ó língua fraudulenta.

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5: CCP FM informa a hora certa.
6: 8 horas.

galera, beleza? Como é que vocês estão? Meus amigos, hoje é segunda-feira, uma nova semana se inicia e eu posso dizer para vocês que todas as previsões dos últimos dias se confirmaram. Se lembra que eu falei? Olha, a tendência é que o pico do Mandetta, da questão do Flávio, Banco Master, seja aí, sei lá, sexta, sábado ser um pouquinho mais fraco, domingo daquele jeito, aí segunda-feira vão requentar no encaminhado com frequência, porque já estava óbvio que isso ia acontecer, que, olha, eu não sei quem seria o vencedor da semana, mas a Folha também ia pintar o perdedor da semana como Flávio Bolsonaro e mais algumas confusões. Pois bem, aconteceu tudo isso. Vamos falar sobre isso e saíram algumas análises mais sérias ao longo aí nas últimas horas também sobre o possível impacto ou não impacto, né, entre a espuma e o desejo de petistas e da direita permitida. Temos a realidade. E a realidade, ela é favorável ao bolsonarismo. Fazer o quê, né? Mais uma semana também que começa com boas notícias. O caso Master, inclusive, começa a voltar pro colo do Lula, possível conselheiro do Paquito, talvez a matéria que mais circulou ao longo do dia de ontem nas redes sociais. Quero falar com vocês, quero relembrar algumas coisas que aconteceram no mês de janeiro, porque o próprio Poder 360, que deu essa informação, relembra algumas coisas que eles já tinham avisado. Aí vamos entrar em algumas análises que aconteceram. Eduardo Bolsonaro ontem deu entrevista ao Paulo Figueiredo, também tem algumas coisinhas curiosas. Saiu uma matéria também sensacional na Folha de São Paulo que confirma por que as pessoas querem, porque querem enfraquecer Flávio Bolsonaro. E aí tem mais aquelas gritarias de rede social que para muita gente é bobagem, é treta, mas eu acho que como hoje a política se dá nas redes sociais, temos que analisar esses agentes, como eles se movem, qual direção, né, eles estão apontando. Enfim, tem muita coisa pra gente comentar. Vamos, que tomara que não passe de 1h10. Já tô até aqui olhando, já me alonguei na introdução. Ontem, logo de manhã cedo, o Poder 360 veio com a informação de que Lula aconselhou o Paquito a não vender Master ao BTG. Aí você fica, mas como assim? Como assim ele aconselhou o Paquito? Ele é conselheiro do banco? O que está acontecendo? Quando que isso aqui se deu? Aí o Flávio compartilhou, era 5 da tarde ontem, o próprio presidente da República negociando a venda de um banco. Isso daqui eu acho mais complicado. E fica ainda pior quando você começa a compreender o entorno dessa situação, o que o Lula podia ter dito, o contexto do Banco Central na época, das mudanças que iriam ocorrer. Aí o Flávio diz, né, deixa eu marcar umas pessoas caso elas não tenham visto essa bomba. E coloca Globo, Globo News, TV Globo, Jornal Globo e Globoplay. Dá aquela cutucadinha básica na turma da Globo. E o que é que o Poder 360 tinha pra falar? Lula aconselhou Paquito a não vender Master ao BTG. Em 4 de dezembro de 2024, Lula recebeu o então dono do Master no Planalto e disse que a operação não deveria ser feita e que logo o Banco Central teria um novo presidente. Mas como assim? Então a mudança de presidente e por conta disso a coisa iria avançar? É isso que o Lula está dando a entender? O Galípolo, o Mingue de Ouro, ia ajudar, ia dar uma mãozinha para o Paquito? Segundo o Poder 360, Lula aconselhou o Paquito a não vender o Banco Master por um valor simbólico para o BTG, do Dedé. O conselho foi dado pessoalmente por Lula ao Paquito em uma reunião no Palácio do Planalto em 4 de dezembro de 2024. Nessa época, o Master já estava em dificuldades. Os jornalistas Fábio Sarapião e Natália Portinari do portal UOL publicaram para assinante neste domingo mais informações sobre como era esse plano inicial cogitado pelo Paquito, com base em documento obtido pela PF e ainda não compartilhado com o Supremo Tribunal Federal, onde o caso da Operação Compliance Zero é relatado pelo ministro André Mendonça. Ele vai falar rápido sobre essa matéria até do UOL daqui a pouco. Segundo o UOL, o Poder 360 fez um breve resumo, há uma mensagem do Paquito de 10 de abril de 2025, em que ele via uma proposta de como seria a operação de venda ao BTG. Esse plano foi noticiado em parte pelo Drive, que é, como posso falar, algumas notas exclusivas para assinantes do Poder 360. Aí ele coloca ali, ó, parte pelo Drive, newsletter para assinantes do Poder 360, em uma edição de 27 de janeiro de 2026. Então essa história de vender para o BTG, que tinha um plano, talvez o
Rodrigo Nascimento diz, ó, nós já tínhamos avisado. E aí, como você pode ver, ó, ele coloca aqui, esse texto está em azul e aqui também. Quando o texto está em azul, você visita um site, ele te redireciona para outro site. Então, estou deixando aqui o link para você poder conferir que o Poder 360 realmente afirmou isso daí. Que o Poder 360, desde janeiro, já tinha avisado essa história que Lula estaria aí, né? Lula não, me perdoa. Que o Paquito tinha apresentado aí para alguma pessoa a possibilidade de vender o Master para o BTG. Enfim, o Drive informou que Vorkaro já havia contado a Lula sobre essa possibilidade de venda na reunião realizada no Planalto em dezembro de 2024. A reunião no Planalto serviu para o banqueiro pedir um conselho a Lula. Aspas, o BTG de Dedé quer comprar meu banco por R$1. Eu não quero confusão. Devo vender ou seguir no mercado? Nós queremos reduzir a concentração bancária do Brasil, presidente. O Paquito teria dito isso para o Lula. É só para mostrar para vocês, essa é a newsletter do Drive, né? Só para assinante do Poder 360, do dia 27 de janeiro. E tá ali, ó. Master quis saber o que fazer. O encontro no Palácio do Planalto entre Lula e Vorkaro, em 4 de dezembro de 2024, serviu para o banqueiro pedir um conselho a Lula. O BTG do Dedé quer comprar meu banco por R$1. Eu não quero confusão. Devo vender ou seguir no mercado? Nós queremos reduzir a concentração bancária do Brasil, presidente. A resposta de Lula. Lula respondeu com alguns palavrões impronunciáveis sobre o então presidente do Banco Central, o Roberto Campos Neto, cujo mandato terminaria alguns dias depois. Sobrou também para o Dedé. E o principal, recomendou ao Paquito que seguisse com o Banco Master sem aceitar a proposta do Dedé. Tudo na presença de Galípolo, que, em janeiro de 2025, passou a comandar a autoridade monetária. O Poder 360 dá a entender, se não dá a entender, né? Ou pelo menos levanta essa possibilidade de que, a partir do momento que ocorresse uma troca na presidência do Banco Central, as coisas por Vorkaro poderiam melhorar. Voltando. Lula ouviu e respondeu, usando alguns palavrões, aqui o Poder 360 está repetindo o que ele já tinha avisado em janeiro, né? Falando, Roberto Campos, só repetindo. O principal conselho de Lula Vorkaro foi para que seguisse com o Banco Master sem aceitar a proposta de Esteves. Na reunião, estava presente Gabriel Galípolo, que em janeiro de 2025 passou a comandar a autoridade monetária. E aí, segundo o Poder 360, o Paquito entendeu que a presença de Galípolo naquela reunião, e Galípolo iria ser o novo presidente do Banco Central, e as críticas de Lula a Roberto Campos Neto, isso aí seria, entendeu, como incentivo. Continue. Olha, o Lula tá puto da vida com o Roberto Campos Neto, vai emplacar o Galípolo, quem sabe aí, né, as coisas melhoram para você. E aí o Poder 360 traz números para justificar que precisamos de mais explicações. Há uma estatística relevante sobre os contatos de representantes do Master com o Banco Central. Foram realizadas 65 reuniões presenciais desde 2019. Só que foram 24 encontros na gestão de 6 anos de Roberto Campos Neto e 41 encontros nos primeiros 11 meses do ano de 2025. Bastou mudar a presença do Banco Central, que o Galípolo entendeu como incentivo para ele continuar, que o Galípolo poderia ajudar. Ele fez basicamente o dobro da quantidade de encontros que ele teve em 6 meses. Ele fez 41 em 11... Em 6 anos, ele fez 24. Ele fez 41 em 11 meses. Aí fica essa dúvida, né? E aí? Lula tá conselheiro do Paquito? A época da reunião de dezembro de 2024, já se sabia no mercado financeiro das imensas dificuldades do Master para honrar os seus compromissos. A venda de CDBs oferecendo rendimentos muito acima da média de mercado. Aí tá aqui o Constantino ficar doido. Vorkaro se apresentava a autoridades como uma pessoa interessada em cobrar o monopólio dos grandes bancos. Argumentava que era por essa razão que havia tantos boatos contra ele e sua instituição. Lula gostou do discurso, enxergou a possibilidade de mudar a configuração do sistema financeiro brasileiro, dominado por 3 grandes bancos privados, Bradesco, Itaú e Santander, junto com o Banco do Brasil e a Caixa Econômica. Por sinal, Bradesco, Itaú e Santander estão entre aí os 3 bancos, são os 3 bancos que aportaram um dinheirinho aí no Estadão. Curioso isso, né? O Estadão se torna hoje o veículo oficial do monopólio bancário
meio privado. Dedé? Não, desculpa, não. O Paquito, né? Não. Vou ler do jeito que tá. Lula, em dezembro de 2024, também estava insatisfeito com declarações do Dedé, sugerindo falhas na política econômica e sinalizando que o próximo chefe do executivo brasileiro poderia ser alguém de oposição ao PT. Por essa razão, Lula viu em Vorcaro alguém em condições de ajudar a esquerda a ter uma presença maior na Faria Lima. Quando Paquito tratou da reunião em dezembro de 2024, da concentração do sistema bancário, da atuação dos bancos maiores do mercado, Lula respondeu que o tema cabia ao Banco Central e disse que questões desse tipo deveriam ter tratamento técnico pela autoridade monetária. Lula recomendou ao Paquito que mantivesse o master e lembrou que, em breve, a autarquia teria um novo presidente. Roberto Campos ia sair e o indicado de Lula, Galípolo, iria entrar. O fato é que Vorcaro saiu feliz do encontro com Lula. Tanto que ele não vendeu pro BTG, né? Aspas, foi ótimo. Comemorou ele com sua então namorada, Marta Graeff, como mostram mensagens de um de seus celulares em posse da Polícia Federal. Ele chamou o presidente do Banco Central que vai entrar e três ministros, disse o Paquito. Então, o Paquito entendeu que Lula deu sinais para ele que sua vida iria ficar melhor. Com o conselho de Lula para não vender seu banco ao BTG, Paquito acabou concluindo a negociação em março de 2025. Março, grava o mês, março, com o BRB, o banco estatal que pertence ao governo do Distrito Federal. Só que, logo na sequência, essa operação passou a ser bombardeada por todos no mercado financeiro. Grava a data de março, porque é aí que vai entrar a nota do UOL, e fala do plano de venda para o BTG. Havia risco de não ser concluída e não foi mesmo, pois o Banco Central acabou vetando o negócio, mas só bem depois, em setembro de 2025. A reportagem do UOL deste domingo relata que a Polícia Federal encontrou mensagens do Paquito ao seu então sócio Augusto Lima em 10 de abril de 2025, ou seja, pouco mais de um intervalo de no máximo mês, de 10 a 30 dias. Porque em março começa a questão do BRB e ele volta a discutir já em abril a possível venda, né, de novo para o BTG. Enfim, voltando a falar do plano de venda do Master ao BTG. O então dono do Master estava procurando saídas, pois a operação com o BRB sofria resistências. Então era uma espécie de plano B. Vai que o BRB não dá certo, aí a gente vende para o BTG. Irmão, pelo amor de Deus, não passe isso para ninguém. Escreveu Vorcaro às 8h46 da noite, 10 de abril de 2025, segundo os registros no seu celular e que foram divulgados pelo UOL. Lógico, irmão, tá doido, respondeu Augusto Lima em seguida. Essas mensagens demonstram que Vorcaro pode ter percebido rapidamente que não iria dar certo a operação com o BRB, anunciada em março de 2025, que talvez fosse mais apropriado voltar ao plano anterior, o mesmo que ele já havia relatado a Lula em dezembro de 2024, de vender o Master por um valor simbólico para o BTG, algo que também nunca aconteceu. Aí o marceneiro do Metrópolis, que tinha compartilhado a nota do Poder 360, ele também traz aqui uma mensagem. A mensagem do Paquito para Marta Graeff sobre o encontro com Lula. Ele fala: o que sabemos até aqui sobre a reunião entre Paquito e Lula? Para a então noiva, Vorcaro disse que a reunião no Palácio do Planalto foi ótima, muito forte, e que além do presidente do Banco Central, três ministros participaram. Ele coloca ali as imagens só para reforçar o que o próprio Poder 360 já falou. Indo para a matéria do UOL, você pegar para ler na íntegra, tem descrito lá todo o documento, como seriam os passos, o que é que o BTG ia receber, o que é que Paquito ia deixar de ter, ia talvez ter de benefício nessa operação como um todo. Só que tem um fato aqui que eu acho que está errado quando fala assim, plano B. Eu acho que não plano B. Eu acho que não é. Eu acho que se a imprensa quiser, ela vai perceber que o que está diante disso daqui seria o plano C. Tá ali, ó. Documento apreendido pela PF mostra plano B de venda do Master pré-BRB. A Renato fala: nossa, que surpresa. O Dedé compraria o Master, ficaria com a parte boa e empurraria a parte ruim para o BRB ou FGC. E olha que isso é o plano B. O plano A era ainda melhor. O Dedé nem comprava o banco, só administraria sem pôr um real do próprio bolso, embolsando 544 milhões por ano e o que desse errado ficaria na conta do FGC. Porém, entretanto, todavia,
rola uma história que, se vocês forem atrás, vocês vão achar alguns elementos. O plano A, na verdade, é que o Banco Mais...

0: vocês forem atrás, vocês vão achar alguns elementos. E o plano A, na verdade, é que o Banco Master ele seria fatiado em alguns pedaços e os principais bancos do país iriam comprar. Os principais, no plural, não só o BTG. E aí o senhor Paquito andou falando coisas sobre mulheres de banqueiros. E isso saiu no Léo Dias. E o plano A deu errado. Um determinado banqueiro teria dito que, por falar da mulher dele, né, ou da mulher dele, ele perderia bilhões. Mas ele jamais faria negócio com o Paquito. Procura aí, o que é que saiu no Léo Dias envolvendo essa questão de bancos? Vocês vão achar algo bem curioso. Talvez esse daqui não seja nem mais o plano B, seja o plano C. O plano A era esse plano inicial, que ia fatiar. Plano B, o BRB. O plano C, não, vamos fechar aqui com o Dedé e tá resolvido. Mas a pergunta que fica é: e aí, Lula era conselheiro do Paquito? Complicado isso, né? Você usar a máquina pública, sugerir que uma mudança no Banco Central poderia favorecer o Paquito? Ih, rapaz. Estranho, hein? Ainda falando da questão do Master, mas agora falando do lado da direita. Ontem, Eduardo concedeu entrevista para o Paulo Figueiredo. O The Incorrupt postou aqui um recorte e tem outro recorte do próprio Eduardo, que ele fala, né? Dudu afirma que o filme sobre Bolsonaro foi estruturado nos Estados Unidos por uma razão: evitar perseguição política e falta de segurança jurídica no Brasil. Fora que tem vários artistas internacionais mesmo, eles divulgaram a lista ontem sobre quem é quem e também divulgaram não só os artistas, né, os atores, como diretor, sede de filmagem, dentre outras coisas. Mas vamos ver aqui. Qual dos dois é o The Incorrupt? Eu acho que é esse, eu ver. Não, é esse aqui.
1: Outros filmes de sucesso. Então é um elenco renomado, com diretor de Hollywood. Não é algo que vai ser feito e, enfim, vai ter uma semana de frenesi e depois acabou. Não. É algo que será grande bilheteria de sucesso, um lançamento internacional. E aí vem outro ponto. Que nós tivemos que fazer nos Estados Unidos o filme inteiro, em que pese ele ter sido rodado, né, muitas cenas no Brasil, toda a estrutura, tudo, está fora do Brasil. Justamente porque no Brasil não existiria segurança jurídica e tranquilidade para você fazer um filme sobre a história do Bolsonaro. Lembre-se, na Brasil Paralelo, em 2022, foi censurado previamente por falar da facada, e nem foi da história do Jair Bolsonaro. Então a gente teve todo esse cuidado. O filme aconteceu, está pronto, né, tá pronto para ser lançado. A gente está na fase ali de acertar como é que é o negócio de distribuição, ver quem é que vai, enfim, distribuir o filme. Mas está sensacional e eu tenho certeza que vocês vão gostar.
2: Eu vi. Não conta para ninguém, mas eu vi o trailer e realmente é muito interessante. Ver a qualidade da produção. É estranho para a gente brasileiro ver um filme feito do jeito de Hollywood.
1: É que ele é inglês, né?
2: Inglês. Com um ator americano, filme inglês do jeito de Hollywood. Feito com uma história do Brasil, né? É interessante pra gente.
1: Paulo, vai ser a primeira vez que você vai ter realmente uma história brasileira sendo retratada pro mundo inteiro. No passado, nos anos 80, desculpem-me aqui as senhoras, mas os filmes brasileiros eram conhecidos como pornô chachada, né? Aquele
2: pornô chachada.
1: Quase erótico. Depois virou o tema denúncia. Né? Expondo tudo que é de mazela, de pior no país, explorando os problemas sociais do país. Que existe realmente um espaço na prateleira para esse tipo de produção. Mas nunca foi uma história diferente disso. Né? E a gente vai contar não a história de um político, não um documentário. A gente vai contar uma história de superação, de fé. Vai girar em torno da facada, em torno da eleição de 2018. Eu acho que vai ser muito importante para esclarecer não só para os brasileiros, mas também para os estrangeiros. E muita gente lá fora não sabe quem foi Jair Bolsonaro, só conhece, né? Beleza, foi presidente do Brasil, é um cara meio à la Trump, fala bastante, não tem filtro, mas vai parando mais ou menos.

0: o ano 2023, mais ou menos, né? Eu acredito que foi 2023, Paulo. Eu acredito que foi final de 2023. Aí, final de 2024, quando estava prestes a vencer o contrato com o Cyrus, ele seria liberado para, enfim, assumir outras produções, que ele é uma pessoa altamente requisitada no mercado. Acabou que veio, a gente conseguiu um investidor. Aí começa a história da Entry, tem outros investidores no filme também, mas é importante pontuar isso, por quê? Porque inicialmente esse contrato dos $50 mil, como o risco era inteiro meu, o contrato descrevia ali que eu seria o cara do filme, eu seria diretor.
1: Vamos chegar na história do produtor executivo, mas me explica o seguinte, então a Entry entra ao final de 2024 pela primeira vez.
0: Sim, sim.
1: Essa empresa que...
0: Vou ser bem sincero contigo, eu não sou o cara das finanças, tá?
1: Tá.
0: Eu sou o cara que assinou a cessão de direitos autorais e que, se porventura conhecesse alguém, poderia apresentar o filme para atrair investidor, como qualquer coisa no mercado de trabalho. A gente fez questão de fazer uma captação 100% privada para não utilizar a lei Rouanet ou dinheiro público para evitar exposição.
2: Tá aí a explicação do Eduardo mais uma vez. Eu fiquei depois pensando sobre isso, gente, porque, por exemplo, Michelle mesmo aqui, né? Eu posso contar pra ela sobre o Brasil, sobre Bolsonaro. Não é a mesma coisa. Agora imagina um filme contando a história de Bolsonaro e que esse filme foi feito em inglês, que é a linguagem meio que universal, né? A linguagem que todo mundo fala. Ou talvez a principal segunda língua da maior parte das pessoas ao redor de todo mundo. Então foi um filme muito mais fácil de ser... né, apresentado para mais pessoas e levar essa história do que está acontecendo no Brasil. Mas o pessoal minimiza, não sei o que, pipipi, popopô, o orçamento do filme. Cara, eu acho que quando as pessoas olharem, obviamente tem algumas informações, mas quando as pessoas olharem como eles estão falando a qualidade do filme, do jeito que foi feito, os atores contratados, os custos envolvidos, o pessoal vai entender, né, para onde realmente foi o dinheiro. Aí outro ponto que o Eduardo também comentou aí, se o recorte foi ele mesmo que postou, foi a história que abordamos ontem do trust, do fundo, da casa. Fake news atrás de fake news, né? Porque ninguém tem interesse de falar a verdade. O interesse principal é tentar desgastar o Flávio. Esse é o objetivo claro que vocês estão conseguindo observar. Mas esse aqui é mais rapidinho, é só um minuto e meio que Eduardo explica da situação.
0: Bolsonaro nos Estados Unidos. Eu vivo de renda passiva, o que é público e notório, todo mundo viu, né? Foi o Pix que meu pai fez pra mim. Né, 2 milhões de reais, é uma boa quantia, né, dá para você, ainda que convertendo em dólar, ter um bom tempo dentro dos Estados Unidos. E eu não tenho aqui que dar satisfação também, Paulo, sobre dinheiro privado meu. Eu já não sou pessoa pública, eu tô sem receber salário desde março de 2025. Então, o que eu posso dizer é renda passiva, né, o que as pessoas sabem, com certeza, é essa questão do Pix do Jair Bolsonaro, mas eu já vou parando por aí, porque isso daqui acho que é o esclarecimento que eu tenho a dar para as pessoas. Mas zero dinheiro do fundo, zero dinheiro de Vorkaro. Isso daí, Heaven Gate, etc., não tem.
3: A notícia diz o seguinte, Eduardo. Fundo de aliado de Eduardo, que administrou o dinheiro de filme, comprou casa no estado em que o deputado vive. Outro lado, ex-parlamentar e advogado não respondem. André Porciúnculo diz que imóvel não tem nenhuma relação com ele, se referindo a você. A PF suspeita que recursos de Daniel Vorkaro por longa sustentaram estadia de filho de Jair Bolsonaro no Texas. E aí a Mônica mostra uma casa...
0: Porque eu moro no Texas, é público e notório. Isso daí eu sempre falo, enfim. Algumas pessoas já até visitaram a minha casa, etc. Teve o CPEC lá em Dallas.
3: Essa casa que tá aí na tela, que o pessoal da produção tá colocando aí na tela. Eu sei a resposta. Essa casa é sua, essa casa
0: não. Não, a casa não é minha, eu não moro nessa casa. Eu achei que botaram até o endereço aí, não botaram, não?
3: Eu acho que eles não colocaram, mas acho que...
0: O Intercept botou?
3: Não sei se o Intercept, o Demore, mas o endereço tá na internet.
0: Eu vi o endereço circulando aí, não é o endereço da minha casa, tá? Eu moro de aluguel ainda, deixar bem claro pra vocês. Então já começam com eu, falando que eu comprei uma casa. Não comprei. Não tem nada no meu nome. Moro de aluguel. E também não moro nessa cidade que eles estão falando.
2: Tá aí, mais explicações para Eduardo, né? Divulgar, porque eu acho que é relevante para vocês terem munição aí, para mostrar para as pessoas que tiveram algum tipo de interesse real, genuíno, de entender mais sobre o caso. O cara chega assim para tu no teu lugar de trabalho, fala, pô, bicho, estranha a história do Flávio, mas tu vê que a pessoa é bem intencionada. Tu podia me explicar? Porque ele sabe que você é uma pessoa que acompanha a política, né? Tá lá, você é uma espécie de oráculo. Vocês sabem do que eu tô falando, né? A maior parte do brasileiro não acompanha a política de perto. Aí você vai lá, explica pra pessoa, tá aí. Obviamente, vou mandar ambos os vídeos lá no Telegram. Aí tu pode baixar, deixar no teu celular, mandar pra quem tu tu achar que deve ver.

Mas vamos lá. Para chegar na parte boa, a parte que eu posso falar, aquela parte que eu posso ser um pouquinho arrogante, falar, avisei, né? Estava certo. Primeiro, a Folha de São Paulo noticia outro ponto da entrevista do Eduardo Paulo Figueiredo dizendo: Eduardo cobra campanha de Flávio e diz que chance de irmão desistir de candidatura é zero. Cobra o quê? Campanha do Flávio precisa estar mais engajada em um gabinete para resolução de crises e dar uma pronta resposta, declarou Eduardo, acrescentando que isso não seria fácil. A gente demora um pouco para responder porque não podemos dar uma resposta qualquer, senão vamos cair em contradição, em falta de informação completa, o que é um prato cheio para nossos inimigos. Mas não é porque demora um pouco que também vai demorar muito. Tem que demorar o tempo necessário que for. Tem que demorar o tempo necessário. Um complemento dessa matéria saiu no Lauro Jardim. Reação de Flávio ao caso Vorkaro expõe diferença em relação ao método de Lula. Dizendo que a estratégia adotada pelo Flávio divulgar um vídeo em que basicamente leu uma nota admitindo ter cobrado o patrocínio privado do Paquito horas após a relação de intimidade entre os dois ter sido revelada gerou insatisfação no seu entorno. Disse o integrante da pré-campanha do 01: o Lula nunca iria gravar um vídeo no mesmo dia. Se aconselharia a exaustão com aliados antes de dar uma resposta bem pensada. Isso realmente tem que estar na mesa. Porque o que o Eduardo pontuou é o seguinte: bicho, já imaginou? Não tem um gabinete de crise. E essa foi só a primeira. Até a eleição teremos inúmeras crises. Então o pessoal tem que estar, né, com tudo na ponta da língua e pronto para lidar com crise em assim, 24 horas. Às vezes a crise pode começar às 6 horas da manhã. As primeiras notícias do dia. Na verdade, as primeiras notícias do dia, a depender dos veículos, começam à meia-noite, outros 3 da manhã, 4 da manhã, 5 da manhã. Depende do veículo. Pode nascer uma crise às 3 horas da manhã. Tem que ter uma equipe de prontidão. Não dá pra dormir no ponto. Não é apenas um. Não é um concurso de beleza. Não é o Miss Brasil. É o destino do Brasil que tá em jogo. Então, realmente, a turma aí que tá na comunicação tem que estar 100% dedicada para combater a tudo e a todos. E tem que também pensar, né, na forma, como descrever isso daqui, sabe? Consultar um e outro, né, todos os possíveis envolvidos, colher informações para quando dar uma resposta, dar aquela resposta que fala assim: bicho, não ficou nada de fora. Absolutamente nada de fora. Esse episódio, como um todo, eu acho que vem servindo para mostrar o quanto ainda precisamos melhorar em diversos aspectos. Mas vamos lá. Essa matéria aqui eu adorei. Um único parágrafo resume tudo. O que a gente fala é, como você sabe que eu sou um torcedor do Flávio, sou um torcedor do Jair, é você falar: ah, o que ele está falando, será que é verdade mesmo? Ou será que ele está tentando só ajudar a candidatura do Flávio Bolsonaro? Crises em série com Master interrompem maré positiva de Flávio e testam campanha bolsonarista. Essa é a manchete. O parágrafo que resume tudo que você tem que saber. Quando o Flávio estava em alta, ele podia controlar variáveis, podia se permitir adiar anúncios que poderiam ter repercussões negativas. A escolha do vice ficou para julho, não precisa ter pressa. Quanto mais forte o Flávio estiver, menos ele precisa se preocupar com o vice, que agrega em termos de voto, estrutura eleitoral, e ele pode pensar muito mais em um vice para o governo. Porque tem vice que vai ser muito bom para a campanha. Tem vice que vai ser muito bom para o governo. Tem vice que para o governo é ótimo e não traz voto nenhum. Tem vice que poderia trazer muitos votos, agora venceu a eleição no dia seguinte, esse vice já estaria tramando contra o Flávio. Olha a importância de fortalecer o Flávio. O lançamento de linhas gerais do programa de governo, marcado para março, foi cancelado. E não se falou mais em quem seria ministro da Economia. Essas duas coisas dialogam entre si. Até porque você pode ver que está meio cinza, porque é um hiperlink para uma matéria da Folha de São Paulo. Esse plano aqui tinha umas partes que entampar o nariz. Era uma espécie de programa de governo para agradar a Faria Lima. Então, todas essas coisas, podia dar banana Faria Lima, banana pro empresariado, mano, não é papo de ministro da Economia, eu vou nomear depois que eu for eleito. Então, o que é que essa nota tá mostrando no frigir dos ovos, né? Assim, agora Flávio tá entregue ao ponderável.
É só para reforçar o que a gente repete aqui diariamente. Quanto mais forte Flávio Bolsonaro estiver, menos o Flávio vai ter que ceder, negociar, conversar, dialogar, mais independência Flávio terá quanto mais forte ele estiver. É proporcional. Está muito forte, venceu o primeiro turno, ele tem um mandato para fazer o que bem entender. Quanto mais fraca estiver a campanha do Flávio, mais ele vai ter que sentar para conversar, compor com essas pessoas que eu acho que a maior parte de vocês rejeitam. Está aí a importância. Não é bobagem o que está acontecendo. Tem que estar todo mundo extremamente engajado nessa questão do Master. Em especial a tropa de choque. Onde é que estavam parlamentares do PL? O PL tem 100 deputados. Onde estavam esses 100 deputados? Tanto do PL Raiz quanto do PL bolsonarista. Tem muito bolsonarista que não fez nada. Eu tenho uma lista no Twitter. Para todos os deputados do PL estão no Twitter. Eu fui olhar essa timeline, o que é que eles postaram ao longo dos últimos dias. Gente que desapareceu nos últimos dias. Simplesmente desapareceu, só postou bobagem. É fácil fazer isso daqui. Eu montei essa lista em, sei lá, 20 minutos. É só botar o nome da pessoa, você clica adicionar a lista e ir lá. Lista deputado PL. Você bota o nome que você quiser. Vocês acham normal isso? Aí vamos lá. Momento arrogância. Três poderes. Cássio é o vencedor da semana, Flávio perdedor. Eu falei isso daqui, acho que na quinta-feira ainda, foi na sexta-feira. Eu falei, gente, é a tendência, é a nota que vai sair para tentar jogar confusão. E eu tinha dito que o assunto iria ficar meio sem graça, o pessoal poderia usar os artigos aí de opinião para tentar requentar ao longo do dia de ontem. Como vocês devem ter visto, quem estava na rede social ontem, o assunto mais comentado sobre Banco Master é a matéria do Lula, não a do Flávio. É a do Lula, não a do Flávio. E eu disse, ó, quando for segunda-feira de manhã, vai ter lá o encamado com frequência para tentar dar mais um pouco assim de gás. Mas só para falar como é que vai ser a análise que a Palver vai fazer dos grupos de WhatsApp. E de certo, caso Vorcaro fura a bolha e pressiona Flávio Bolsonaro. E por mais que fure a bolha, o impacto está muito longe do que a esquerda e a turminha da direita permitida gostaria. Para a alegria do bolsonarismo. A alegria de todo mundo que torce por um Brasil melhor. Aí tá ali. Conforme previsto, semana foi dominada pelo vazamento dos áudios, né, do Flávio e tudo mais. O assunto atingiu o pico do Mandetta no dia 14 de maio, que foi o dia seguinte. Mas segue bastante relevante. Segundo os dados da Palver, que analisa em tempo real mais de 100 mil grupos públicos de WhatsApp e Telegram, o tema dominou a conversa política da última semana. O volume de mensagens cresceu de forma acentuada desde o momento em que os áudios foram revelados no dia 13 de maio e Paquito aparece em 46% de todas as mensagens que citam a família Bolsonaro. As menções ao pré-candidato Romeu Zema triplicaram após o vídeo criticando Flávio. E triplicaram por bem ou por mal? Eles têm a resposta. O bolsonarismo organizou uma resposta rápida e coordenada nas redes. Apesar disso, apenas 38% das mensagens que se posicionaram saíram em defesa de Flávio. Tiveram muitas mensagens que foram neutras também. O bolsonarismo aqui, leia-se as tias do Zap. E eu acho difícil falar em resposta coordenada. Eu acho que as pessoas só estavam compartilhando o que elas estavam enxergando, vendo, o que elas achavam que tinha algum tipo de valor para o debate. Porque coordenação no bolsonarismo, nem a campanha estava coordenada. A defesa é eficiente em mobilizar a militância já convertida, mas a alta repetição de conteúdo indica distribuição organizada mais do que adesão espontânea. O problema é que blindar por repetição não constrói explicação, fazendo com que a base reaja à acusação sem dissolvê-la. No caso em que o próprio senador confirmou a autenticidade do áudio, insistir que tudo não passa narrativa tende a soar pouco convincente para quem está fora da bolha. Há ainda um contra-ataque, presente em cerca de 4% das mensagens, que tenta deslocar o foco para contratos do Master com o governo Lula. Aqui está falando dos calcanhares de Aquiles da defesa. Assim, pô, se o Nil defendeu, mas o caminho da defesa talvez não foi o melhor. Continuando.
Entre as mensagens posicionadas como críticas à família Bolsonaro, que correspondem a 62% daquelas que se posicionaram sobre o tema, a hashtag Bolsomaster aparece como eixo aglutinador em quase 10% do total. Bolsomaster é o termo dos petistas. E isso fica ainda mais reforçado quando você vê. Ó, pedido de prisão, CPI, investigação somam 12%. Quem quer prender os outros e perseguir é petista. Então, fizeram a festa entre os petistas.

Prisão, CPI, investigação somam 12%. Quem quer prender os outros e perseguir é petista. Então, fizeram a festa entre os petistas. Até o momento, quem mais foi afetado com o episódio foi o Flávio, o Romeu Zema. O pré-candidato gravou vídeo crítico a Flávio e foi duramente atacado pelos bolsonaristas nos grupos públicos analisados pela Palver. O Zema saiu de 78% de menções positivas para 82% de negativas em menos de 24 horas. A peste de traidor que recaiu sobre Zema inviabiliza, pelo menos no cenário atual, qualquer tipo de negociação com a campanha de Flávio. O bolsonarismo se viu mais engajado espontaneamente em atacar o ex-governador de Minas do que em defender Flávio. Aqui tem um ponto que me incomoda um pouco. Sabe, ver que 78% das menções ao Zema eram positivas, isso mostra o fracasso da direita. É despolitização, porque, gente, não dá para você sair de 78% positiva para 82% negativa. Ninguém muda da água para o vinho. O Zema sempre foi isso daqui. O Zema negou Bolsonaro 3 vezes. O Zema só mudou no período eleitoral. O Zema nunca saiu em defesa da liberdade do 8 de janeiro. Quando perguntavam sobre Bolsonaro, ele falava: não sou jurista. Fez algo errado, que responda por isso. Tem que investigar, quem não deve não teme. Então você vê o quão emocionada são as pessoas. A maior parte das pessoas são totalmente emocionadas, não tem capacidade de raciocínio. Era a gente, foi até incomodar o ouvido de vocês, mas era a gente que votava no PT, aí percebeu que o PT era um problema e virou a direita. Mas aquela mentalidade, né, que o fez votar no PT meio que continuou, só que com sinal trocado. Não tem como, pessoal. Não tem como você sair de 78% para 82%. O povão, mesmo o povão que acompanha a política e participa de grupo de WhatsApp, é muito desinformado. E aí que você vê o discurso do "ah, vamos unir a direita", como isso só faz complicar ainda mais, porque você tenta avisar, aí você é o errado. Por fim, a parte boa, os dados da Palver apontam que o tema furou a bolha, né? E tanto Flávio como Zema chegaram ao pico histórico de menções. Só que, né, o caso do Paquito significa uma frustração daqueles que querem a candidatura que representa a direita com moralidade. Isso não significa, contudo, que a candidatura de Flávio tenha acabado. A capacidade de reação do bolsonarismo reduziu, e muito, os estragos iniciais provocados pelos áudios. Resta saber se novos fatos serão revelados e, principalmente, como serão interpretados no ambiente digital. Então, não foi o Nicolas, não foi a tropa de choque, como diz o Constantino, né? Não foi a Michelle, que não está engajada em nada. No final do dia, quem segurou o pepino mais uma vez foram as tias do Zap, o tio do churrasco, o povão, os radicais. Aí você soma isso, pergunta, pô, tem que ver como é que vai ser a reação digital. A turma do Guilherme Amado fez uma análise relativamente séria sobre essa situação toda. O impacto eleitoral do caso Master, que eu acho que dá para você julgar isso daqui no aspecto lógico, para ver se faz sentido ou não o que está sendo dito. Após as revelações da proximidade de Flávio com Paquito, a elite política tem se perguntado quais os possíveis efeitos desse caso sobre o cenário eleitoral. Estimar efeito sobre a opinião pública nunca é um exercício simples, mas há décadas a ciência política, sobretudo os estudos de comportamento eleitoral, examina situações como essa a partir do modelo proposto por John Zahler em 1992. Efeitos na opinião pública dependem do grau de atenção que os eleitores dedicam aos acontecimentos políticos e do nível de informação contextual prévia que eles carregam. As pessoas sabem do histórico do Banco Mal. O que as pessoas sabem sobre isso? Flutuações na opinião pública tendem a ser menores entre eleitores muito atentos, porque quem está atento já está ligado nas coisas. Ela não vai mudar de voto. Não vai mudar. Ainda mais quem compreende não só o contexto do caso, mas o contexto do país. O que Lula representa, o que Flávio representa, o que, né, a perpetuação desse regime amparado no Supremo representa. Nós não vamos mudar de voto. Pois eles costumam interpretar novas informações a partir de percepções políticas já consolidadas. E essa flutuação de opinião acaba por ser maior entre os desatentos. É paradoxal, porque as pessoas não acompanham política.
Para que haja mudança significativa da opinião agregada,

0: é necessário que os menos atentos tomem conhecimento do caso. Justamente o público que acompanha menos a política. O cara não acompanha a política, ele segue sem acompanhar. Então, o cara que pode mudar de ideia, às vezes ele nem sabe do que aconteceu, que poderia mudar a ideia dele. Agora, considere a variável intensidade. Em situações de baixa intensidade ou temas difíceis para o eleitor, a probabilidade de mudança ocorre quase que exclusivamente entre os altamente atentos, logo, os mais expostos ao fluxo contínuo de informações. Por outro lado, os eventos de altíssima intensidade ou mais fáceis de assimilar, escândalos, crises econômicas fortes, mensagens repetitivas, a informação alcança os menos atentos, fazendo desse grupo o mais suscetível à mudança de atitude. E por isso que eu falo naquele período das 120 horas, dos 5 dias, que quando passa, aí é capaz do menos atento descobrir que está acontecendo alguma coisa no Brasil. Acrescente agora o ecossistema da comunicação digital, no qual há um fluxo mais intenso de informações e um número maior de tradutores, lideranças capazes de transformar temas complexos em mensagens simples. Eles ajudam a espalhar o caso e oferecem atalhos cognitivos para associar um escândalo a uma pessoa ou partido. Esqueça só a parte da liderança e pense nas diversas microcélulas chamada tias do zap, tias do churrasco. Quantas e quantas pessoas não conseguem pegar exatamente essas informações e traduzir em um tweet, em um vídeo de Instagram, em uma mensagem que vai circular nos grupos de WhatsApp? Então, quando você olha esse ecossistema, quem vence nele? A direita ou a esquerda? O que é que a Palva já falou? Quem segurou o pepino? O bolsonarismo raiz. Aparentemente, há indicações de que o caso Master, do Flávio, tem potencial de produzir efeitos nas intenções de voto, mas provavelmente um efeito lateral de perda, ou, se mais consistente, uma troca de guarda, com a fatia mais expressiva de eleitores da direita não bolsonarista migrando para outro candidato do mesmo campo teológico. Se isso acontecer, no primeiro turno. A primeira hipótese decorre da percepção geral de que a classe política é corrupta. No caso específico, a Quest divulgada em 13 de maio identificou que 46% dos eleitores consideram que o caso Master atinge toda a classe política. Há um terreno fértil para a recepção do tema. O assunto de ontem, o Lula. Mas há outro dado importante, a desatenção ainda é alta. A pergunta espontânea sobre intenção de voto aponta que 57% das pessoas não sabem que votar. E outro indicativo, 54% não tiveram conhecimento da denúncia do pagamento de mesada do Paquito para o Ciro Nogueira. Tema aqui para a gente, sim, é o óbvio do óbvio do óbvio, o básico do básico do básico. Fora as outras discussões que nós entramos no caso do Ciro Nogueira. Diante de um Brasil como esse, tu acha que a campanha do Flávio acabou? Assim, é um absurdo. Quem inventou essa história desde o início deveria ser tratado como um energúmeno que a opinião não serve de nada. Porque é só analisar em termos lógicos para ver que, bicho, que papo de doido é esse que a campanha do Flávio acabou, que agora acabou, que, meu Deus, que é o fim do mundo, pipipi, popopô. Por enquanto, a pré-campanha é acompanhada, sobretudo, por eleitores com percepções políticas já cristalizadas. Ainda não entramos naquele período que está todo mundo no Brasil falando de política. Quem está no meio, quem está debatendo de um lado para o outro, majoritariamente é quem já escolheu o candidato, é a militância. O que limita o impacto do caso Master. O envolvimento de Flávio com o Paquito, contudo, apresenta maior potencial de intensidade. Mais lideranças e influenciadores passaram a falar sobre o caso. A imprensa também tem dado forte atenção ao caso. Esse cenário indica chances maiores do assunto chegar aos desatentos, potencializando a troca de guarda. Mas é preciso considerar outra variável nessa equação. Apesar do baque inicial e do desequilíbrio dos fluxos de informação nos primeiros dias, a base bolsonarista passou a produzir argumentos de defesa, inundando as redes digitais e os espaços tradicionais da comunicação. A ideia não é vencer o debate, mas reequilibrar os fluxos de informação. Essa análise foi escrita antes dos dados oficiais da Power, por exemplo. Só com base no celular da Bytes, aquela nota lá do Jardim. Mas era perceptível como militância bolsonarista entrou em campo e fez a diferença. Para que ocorra uma troca de guarda, seria necessária a permanência do desequilíbrio informacional, com novas revelações capazes de alcançar os eleitores menos atentos. Tem algum assunto novo? Estamos chegando a algum lugar ou não? Estamos parados no tempo. minha percepção que hoje o assunto, né, ia começar a ser um tema secundário. O Globo News deve ainda, no dia de hoje, comentar um pouco sobre o final de semana. Mas... é isso, né? Não só do Brasil, da economia, Lula, tudo mais. Se a denúncia parar no suposto financiamento do filme de Bolsonaro, o impacto tende a ser menor. Até porque a repetição do mesmo assunto, embora amplie as chances de popularização, também produz saturação, cansaço e afastamento da tua média. De novo essa história, velho. Quanto mais você repete, até fica parecendo que é perseguição, sabe? Cara, eu já ouvi essa história de novo, velho. Sabe? A empresa tá matando o mesmo assunto o tempo todo. Tá chato isso. Não convence mais ninguém. Temos que trabalhar para vencer no primeiro turno. A vitória no primeiro turno ainda segue na mesa. Parte pequena do Brasil é polarizada e força do PL é novidade. Polarizada, leia. Parte pequena do Brasil é politizada. Parte pequena do Brasil acompanha a política todos os dias. É ali, né? O Brasil está polarizado? Está, mas uma parte pequena. Parte que acompanha a política. Tem uma grande base da pirâmide que não está nem aí para a política. E que vai decidir o voto, né? Pode cair para um lado ou pode cair para o outro. E esse daqui é o grupo que a direita tem que ir atrás. São essas pessoas que vão decidir as eleições. Aí você vê. Vai me falar que não dá para levar no primeiro turno? Benesses não alavanca com a aprovação de Lula. Editorial agora, no final de semana. Folha de São Paulo. Mesmo com maior isenção de imposto de renda e outras medidas, a eleição do presidente não se move, diz o Datafolha. Ora, ora, o povo não está querendo na conversa fiada de limpar o nome, crédito para tocar de carro, luz e gás de graça? Quem poderia imaginar, né? O governo Lula vai mal nas áreas que são prioridade para a população. Quais são essas áreas? Segurança pública, saúde e economia. Segurança pública é inegável. É uma pauta da direita e que só a direita se preocupa. E tu quer me falar que a campanha acabou e que não dá pra levar no primeiro turno? O povo não está satisfeito com o regime e áreas essenciais ao cidadão. O que falta pra Lula derreter de vez? Faria Lima parar de proteger o desgoverno através da imprensa financiada por estes entes. Endividamento, guerra e juro alto pesam e bancos devem manter a oferta de crédito reduzida. Então podemos concluir que o desenrola 2.0 não servirá de nada, já que a oferta de crédito será reduzida? É mais ou menos por aí. Não teremos a resolução das dívidas do povão, logo o endividamento permanecerá alto. E sobre aquela história de repetição que começa a gerar saturação, que a imprensa resolveu resgatar ontem. Flávio defendeu aquele medicamento polêmico e criticou medidas contra o Fique em Casa, antes de ser pró-imunizante. Oh, meu Deus... Aí o Pedrinho diz, né? Rapaz, se já estão usando essas bagaças, é porque a coisa tá feia, pô. E tá mesmo. Lula não consegue crescer de verdade. Tá aí. Se vai, não vai. O caso do Flávio não gerou o efeito que eles esperavam. E aí? E aí cabe a nós continuar trabalhando dia sim, dia também. Esse episódio foi ótimo pra vocês entenderem o que será as eleições de 26, quem são os aliados, quem não são os aliados, que balela essa história de união da direita. Acho que a maior parte de vocês já entendeu. Aí, até falando da união da direita, né? Olha pra esse daqui. A senhora chamada Cida fala: estou vendo a burrice de atacar Zema, que será útil para o Flávio no segundo turno. É muita burrice. O Renan não irá para Flávio e sim Lula no segundo turno. Os bolsonaristas estão destruindo pontes. Que várzea. Edson que rebate, né? Rapaz, é sempre isso. Desde 2019. O revide aos ataques vira ação e não reação. Não é que os bolsonaristas estão reagindo. Os bolsonaristas estão atacando. E como se não bastasse, ainda somos os burros e os culpados. O que é que mais falta? Eu mesma te dei um chicote para me chicotear? Aí a Thalita complementa. Essa galera quer que entremos no espiral de silêncio e apanhemos calados. Eles podem atacar, xingar, distorcer, fazer insinuação o dia inteiro. Mas é só alguém retrucar, responder ou expor hipocrisia que imediatamente puxam a cartinha do vitimismo e começam o teatro da intimidação. O método é o mesmo. Para você ver que a situação do Zema não tá legal. É, o Alfredo não é um perfil grande, conhecido, mas eu tenho certeza que o Alfredo é uma pessoa que é conhecida no Partido Novo. Alfredo é conhecido. Decidi me desfiliar do partido depois da canalice oportunista do Zema. 10 anos e 1 mês contribuindo com o partido e pediu desligamento. O Alfredo não vai se incomodar, né, Alfredo? Mas o Alfredo, ele é um empresário em São Paulo. É um cara que sempre foi muito engajado na direita. Sempre foi bolsonarista até o último fio de cabelo, mesmo estando no Partido Novo. Ele é amigo do Luiz Felipe de Orleans e Bragança. E lembra pra vocês que eu falei, pô, certa vez conversei com o Christian Lobauer, que já tinha sido vice na chapa do Amoedo e estava aí comandando o Novo em São Paulo. Bem, eu falei que tinha testemunha. Quem fez a ponte para conversar, para levar alguns problemas do Novo, porque ele achava que o Lobauer fosse uma pessoa íntegra, honesta, que fosse parar para ouvir, refletir sobre o que a gente fala aqui no vídeo com frequência, foi o Alfredo. Já teve episódio do Alfredo falar algumas coisas, tomar uma chamada no WhatsApp do Marcel Van Hatten, das pessoas. Foi de um cara conhecido. Na rede social aqui, ele só é um cidadão comum se desfiliando do partido. Mas dentro do Partido Novo, muita gente sabe quem é o Alfredo. Não dá, né, Alfredo? O Novo não dava, cara. O Novo não dava, não dava, irmão. Não dava, não dava, não dava. Simplesmente não dava. Essa gente não vale um real. Aí ontem eu tava passando no Twitter, o pessoal resgatou um recorte aqui do Olavo, curioso. E depois o pessoal também resgatou um texto que um dialoga com o outro. Olha o que o Olavo já falou dessa turminha limpinha, cheirosa, da direita permitida no passado. Em especial a turma que hoje está no Novo.
1: Portanto, onde vocês virem essa mentalidade isentista, saibam, o isentismo é apenas a cortina de fumaça que se joga para encobrir a voracidade de poder que tem esta gente e a amoralidade permanente dos comunistas. Todo isentista ou é um idiota ou é um cúmplice desta coisa. Tá certo? Então vejam o que esse senhor Deltan está fazendo com o dinheiro da Petrobras. Está levantando todas as ONGs de esquerda, tá certo? Para quê? Para um novo assalto ao poder. Não é possível que este homem, com a cultura preparada, não saiba o que está fazendo. Não é possível que ele seja um inocente útil, né? Ele é útil, mas não é inocente de maneira. Ele sabe o que está fazendo. Não digo que seja crime, não digo que seja ilegal, tá certo? Mas, vocês veem, já que depois de tudo isso de você, depois de tudo que vocês viram o PT fazer contra o Brasil, quase destruindo o país, levando o país a uma situação da qual ele vai se, para se levantar já de 100 anos. Agora nós vamos permitir que esta gente encabece o combate à corrupção e crie um novo prestígio de entidade moralista e com isso volta a conquistar o poder. Nós vamos permitir isso? Não podemos permitir isso. Isso é loucura.
0: Vocês vão deixar que a tropinha do Deltan do Partido Novo encabecem o movimento moralista? Essa gente falava lá atrás. A história da Petrobras é bizarra. E quando você ainda coloca os contornos dos áudios e mensagens do Deltan, o Olavo falou, pô, vai fortalecer todas as ONGs. E que você pega lá na Vaza Jato, o Deltan tava conversando com o Bruno Brandão na Transparência Internacional. Como obter apoio dos Sores da família Moreira Salles? E como o Olavo mesmo diz, ele tem inteligência suficiente para saber o que estava fazendo. Ah, esse cara da Petrobras, o Olavo não quis classificar como um crime, né? Ah, para o Olavo estar falando isso é porque a história é pesada, viu? Eita, eu acho que tinha que ser realmente levar aí para um tribunal penal para jogar aquilo ali. Usar os bilhões da multa da Petrobras para combater a corrupção. Ah, Deltan. É a turminha que tá indo novo. É a turminha que passou o final de semana inteiro atacando Flávio Bolsonaro. É a turminha do Zema. Mudou o quê, gente? Mudou nada. O problema é que 78% dos bolsonaristas nos grupos, né, estavam mensagens positivas ao Zema. É gente que não sabe nada com coisa nenhuma, que só repete aquele mantra, temos que unir a direita, é momento de união. Esse daqui eu não tive também como não comentar hoje, me perdoe. Não, esse aqui não é birra, não. Você vê como as pessoas mudam. Em parte, né? Porque.

Não, esse aqui não é birra, não. Você vê como as pessoas mudam. Em partes, né? Porque a arrogância segue nelas. Aí o Cauã fala assim: rapaz, e o Constantino que fez uma coluna na Gazeta do Povo para elogiar o trabalho do Kim? Sim, foi um elogio mesmo. Ele escreveu em 14 de dezembro de 2021: os Moretes, né, os apoiadores do Moro, com medo do bigode suspeito. O que é que ele dizia? Quando não está limpando o chão na Austrália, Kim Payne costuma reunir reportagens da imprensa, mergulhar em declarações perdidas e decisões judiciais ignoradas para montar seus dossiês. Ele tem certa arrogância, né? Tentando diminuir os faxineiros. Mas tudo bem. No último, né, meu último dossiê da época, Kim Payne expôs ligações estranhas entre Alberto Youssef, Álvaro Dias, do Podemos, sim, o partido de Moro, e trouxe muito mais coisa à tona que suscita reflexões e deixa as perguntas no ar sobre o projeto político do ex-juiz. Bem farrado o Deltan. O quadro que surge não é dos melhores para a turma lavajatista, tanto que o próprio presidente Bolsonaro recomendou que seus seguidores assistissem ao vídeo, com cerca de 1 hora de duração. Qualquer pessoa isenta ficaria curiosa e cobraria explicações dos envolvidos, não os Moretes. Um dos Antas, né? Acho que foi o Diogo Mainardi na época. Chamou o trabalho de Paim de blog sujo e ainda mencionou um bigode suspeito. É a velha tática de atirar no mensageiro para não ter de lidar com a mensagem. Sem bigode suspeito, mas com botox bem suspeito. Ah, não, foi o Dantas, ó. O jornalista afirmou que Bolsonaro mentiu sobre Deltan ter ligado para uma conversa sobre a PGR, mas ocorre que é a palavra de um contra o outro. Como então o jornalista sabe quem diz a verdade? Bom, nos diálogos da Vaza Jato, Dantas e Deltan conversavam bastante. Inclusive, o Deltan fala para Dantas que o candidato deles ia ser o irmão do Flávio Dino. A PGR, viu? PGR, irmão do Flávio Dino, Nicolau Dino. Umas pessoas mudam, né? Eu tô no mesmo lugar. As notícias que nós comentamos agora pararam de servir. Os dossiês agora são mentirosos. Aí pegando o gancho também na turma do Novo, o cara que vai ser candidato agora se chama Wagner Bittencourt. Tava atacando a Júlia Zanatta. Falando, ó, ela precisa dos bolsonaristas para se reeleger. A passada de pano é pela sobrevivência política e seu projeto eleitoral. Como ela tem vários passapano. Aí a Júlia Zanatta posta e diz assim, ó: olha como um pré-candidato deputado federal pelo Novo fala de mim dos bolsonaristas, Zuco. É esse tipo de gente que você vai ter na sua chapa? E aí coloca ali o Marcel Van Hatten, né? Pra dar um jeito aí na turminha. Vocês percebem que quem mais ataca a direita é a turma do Partido Novo, porque os ataques do petista ninguém liga. A turminha do Partido Novo. Aí, quem tá ali? Ali a deputada federal Carol de Toni, com a Emília. Aí vem o Constantino. A Carol será uma boa senadora. Esperei de um homem tem sido sendo decente também, merece ser reeleito. Fazendo campanha aberta contra Flávio Bolsonaro. Aí o Jalim Rabê Baiano diz: o que seria do bolsonarismo sem um grande apoio dos nossos grandes aliados? Isso é aliado para vocês? Só joga contra? Fazendo campanha aberta contra Carlos Bolsonaro. Falando que o movimento conservador pode se beneficiar se o Flávio perder? Isso é um aliado para vocês? Esses oportunistas irresponsáveis ferram com o país. Eduardo Bolsonaro. Um oportunista. É. Ainda usa uma página do MBL para atacar o Eduardo. Curioso isso, né? Aliás, isso é aliado. E aqui? Aqui entra naquele aspecto, né? Do 78 para 82. Essa semana ele tava falando assim, ó: o ladrão não sobe a rampa. Vocês têm noção de quantos comentários li assim na época? Cansei demais do tic-tac, dos 72 horas, do xadrez 4D, do calma que depois da eleição tudo vai mudar. Vender falsa esperança não é minha praia. Sou realista acima de tudo. Veja como a direita é o refúgio dos vagabundos. Eu falei, né? Gatolesmo ornitorrinco é igual GLO. Esse desgraçado fez tic-tac sem parar e agora quer bancar o Lúcido. Foi demitido da Jovem